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1: Nove horas.
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1: Olá, amigos. Eu sou Sidney Ferreira e o Jazz Livre está começando aqui pela sua Rádio MEC. O Jazz Livre é sua faixa diária, de segunda a sexta, com o melhor do jazz e do instrumental contemporâneo. Tina Brooks foi um saxofonista tenor de enorme talento, cujo som expressivo e profundo ficou registrado em gravações memoráveis da Blue Note. Miss Hazel revela toda a sua musicalidade. Vamos ouvi-lo, a música do próprio Tina Brooks. 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
1: Acabamos de ouvir Pianist from Heaven com Stan Getz e Oscar Peterson, música do Arthur Johnston em parceria com Johnny Brook. E antes, abrindo o Jazz Livre desta noite, Tina Brooks com Miss Hazel, música do Tina Brooks. Tudo bem com você nesta sexta-feira? Muito bom ter a sua companhia aqui no Jazz Livre. Melhor ainda, a sua participação pelo nosso WhatsApp DDD 21 997 10 0537. Abraços neste primeiro bloco para o André Maia e o Enzo, subindo a Serra das Araras para Valença. Obrigado pela companhia de vocês, uma boa viagem, viu, André, Enzo? Abraço também para o Itamar e a Marinete Santos de Itaboraí. Abraços para o Marcelo Ribeiro e a sua irmã Elza do Meia. Elza, ouvinte assídua do Jazz Livre. Obrigado pela companhia de vocês. Tufi dos Santos, do Rio Comprido. Abraço também para o Paulo César, do Fonseca e Niterói. O Bixiga 70 é um dos grupos mais vibrantes da cena instrumental brasileira. Com forte influência afro-brasileira e jazz, Grito de Paz traz energia, groove e consciência. Fica com o tema Grito de Paz. A música é de Maurício de Assis Fleury e Benjamin Lamar Gay. 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
1: Sequência boa demais para levantar o astral desta sexta-feira, não? Essa foi Hurricane Season com Troy Trombone Shorty Andrews, música do próprio Troy, que é o trombonista líder de banda de Nova Orleans. Sua música mistura jazz, funk, soul, com muita energia e groove, como você conferiu agora. E antes tivemos toda a força, todo o groove do Bexiga 70 com Grito de Paz, música do Maurício de Assis Fleury, em parceria com Benjamin Lamar Gay. Abraços neste bloco vão para Andréa Brum, de Marechal Hermes, Walter dos Santos, de Realengo, Teca, que nos ouve de Santa Catarina, Alex Toste, de Paciência, Rodrigo Ferraz, de Brasília, João Davi, é isso? João Paulo, da Tijuca. Olha, você não entender a própria letra? Você imagina, eu não entendi minha própria letra. João Paulo, da Tijuca, abraço também para a família de Niterói reunida curtindo Jazz Livre, Jaime, a Regina, Gabriel e Maurício. Abraço também para o Jorge Luiz, do Engenho da Rainha, André Alecrim, do Lins, Cláudio Araújo, Ferrugem Bike, de Niterói, Ronaldo e seu filho Davi Nelson, do Morro da Conceição. E abraço também para o Ângelo Fagundes, de Pitangueiras, em São Paulo. Dexter Gordon foi um dos grandes saxofonistas tenores do hard bop. Seu som poderoso, frases longas, são inconfundíveis. Vamos ouvi-lo em Society Red, onde ele mostra toda a sua autoridade e swing. A música do próprio Gordon. 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

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Essa foi Blueport com Gary Mulligan e sua Jazz Band, música do Art Farmer. E antes tivemos Dexter Gordon com Society Red, música do próprio Dexter Gordon. Tudo bem com você nesta sexta-feira? Muito bom ter sua companhia aqui no Jazz Livre, viu? Melhor ainda, sua participação pelo nosso WhatsApp, DDD 21 997100537. Abraços para o Paulo Reis, de Pedra de Guaratiba, motorista de aplicativo. Boa jornada para você, viu, Paulo? Abraços também para o Marconde Silva, de Ramos. Ismael Vasconcelos está nos ouvindo com as irmãs Simone e Rosane. Abraço para vocês, obrigado pela companhia. Abraço também para o nosso querido Fábio Costa, Andréia e Alice, que nos ouvem lá do Sana, mandando abraço para o Fabinho Valadão. Abraço para o Carlos Leal da Tijuca, Edenilson de Aricanduva, São Paulo, Fábio Xavier de Ipanema, Will de Higienópolis, motorista de aplicativo, está com a passageira Amanda. Boa viagem, Amanda, espero que esteja gostando do Jazz Livre. Obrigado a você pela companhia também, viu, Will? Abraços para o Ricardo de Maricá, Manuel Tuller do Salgueiro, São Gonçalo, Alessandro Dutra da Praça da Bandeira, também para o João Batista do Centro, que lembra que, olha, está acontecendo, aliás, hoje é o encerramento do 32º Festival Brasileiro de Trombonistas em Fortaleza. Aconteceu de 3 a 7 de agosto, hoje, portanto, o último dia. Um abraço a todos os trombonistas que estão participando lá do 32º Festival Brasileiro em Fortaleza. Emmett Cohen é um dos pianistas mais talentosos da nova geração. Sua versão de It Don't Mean a Thing traz swing, elegância e muita energia que você confere agora. 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

Acabamos de ouvir com Cecile McLaurin Salvant, One Step Ahead, música de Charles Singleton e Eddie Snyder. Antes ouvimos o Emmett Cohen com It Don't Mean a Thing, música de Duke Ellington e Irving Mills. Jazz Livre de hoje vai chegando ao fim, mas não sem os abraços finais, que hoje vão para o Alexandre Lucas de Seropédica, Tião Jorge de Itabirito, Marília Giordano, nos ouve da Flórida, nos Estados Unidos. Abraço também para o Antônio Joaquim e a Adelaide do Catete, que mandam abraços para os porteiros Carlos Roberto e Lafayette. Muito bom sempre contar com sua audiência aqui no Jazz Livre, viu? Agradeço muito sua companhia e lembro você que nos siga. Siga o nosso perfil nas redes sociais, @RadioMac. O Jazz Livre tem produção de Anderson Domingos e Carlos Soca, sonoplastia de Silas Mendes, coordenação de programação de Rodrigo Soprana. Eu sou o Sidney Ferreira. Espero que você tenha gostado do programa de hoje. Desejo a você um excelente final de semana. E a gente se encontra, certamente, no próximo Jazz Livre. Tchau!

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2: A exposição coletiva Marmita, com curadoria de Ulisses Carrilho, investiga como esse utensílio atravessa questões de classe, sobrevivência, memória, política e até relações afetivas. Obras de nomes como Cildo Meirelles, Anabela Geiger, Carlos Vergara, Valtércio Caldas e Lenora de Barros dialogam com produções contemporâneas. A exposição fica em cartaz na Anita Schwartz Galeria de Arte, na Gávea. Do Rio de Janeiro, Jansen Campos para a Rádio MEC, clássica e atual.
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1: Pão de Açúcar e suas belezas. Já visitou? É um dos cartões postais mais famosos e mais visitados do Rio. O passeio de bondinho até o topo da montanha oferece uma vista deslumbrante da Baía de Guanabara e da cidade. Um bom lugar para apreciar a paisagem. 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
10: Olá, boa noite. Eu sou Pedro Pontes e a partir de agora eu ofereço a você o que há de melhor na música instrumental brasileira e universal, o melhor do jazz, do blues, da música clássica e, claro, o que há de melhor em todas as bossas. A programação musical é de Cacá Santiago e a sonoplastia de Sanderson Freitas. Vamos juntos até às 11 da noite. E eu começo o programa de hoje com um trompete de Harry Albert e de Tijuana Brass, na música de João Gilberto, Tom Jobim e Newton Mendonça, Desafinado.

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0: Você ouviu Carlinhos Lira na música do próprio Lira, São Balanço, e abrindo o bloco, Harry Alpert e de Tijuana Brass, Desafinado, de João Gilberto, Tom Jobim e Newton Mendonça.
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0: Nós seguimos aqui com o multi-instrumentista Tiago Espírito Santo e a gaita de Maurício Enhorn, na música do próprio Enhorn e Alberto Araújo, Blues, cheio de truques.

0: Você ouviu o tecladista Gilson Peranzetta e o balanço da saudosa Leni Andrade na música de Cartola e Hermínio Belo de Carvalho e também de Carlos Cachaça, Alvorada. E abrindo o bloco, Thiago Espírito Santo e Maurício Anhorn na música Blues, cheio de truques.
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0: Nós seguimos aqui com o pianista Pedrinho Matar, na música de George e Ira Gershwin, Embraceable You.

0: Esta foi a belíssima pianista canadense Dana Crowe, acompanhando a voz de Tony Bennett na música de Buddy De Silva, George Gershwin, Ballard MacDonald, Somebody Loves Me, e a primeira, Pedrinho Matar, na música de George e Ira Gershwin, Embraceable You.
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0: Nós seguimos aqui com o violão de Marcelo Guima na música de Guilherme de Brito e Nelson Cavaquinho, Folhas Secas.

0: E a primeira, Marcelo Guima, interpretando a música Folhas Secas, de Guilherme de Brito e Nelson Cavaquinho. Eu lembro que você está ligado aqui em Todas as Bossas, de segunda a sexta, sempre de 10 da noite às 11 da noite, trazendo, levando até você o que há de melhor na música instrumental brasileira e universal, o melhor do jazz, do blues, da música clássica e, claro, o que há de melhor em todas as bossas.
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0: Nós seguimos aqui com a cantora Stacey Kent, na música de Bob Marley and the Wailers, Three Little Birds.

0: Este foi o sax tenor de Coleman Hawkins na música de Oscar Hammerstein e Sigmund Holmberg, Wanting You. E a primeira é Stacy Kent na música de Bob Marley and the Wailers, Three Little Birds.
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0: Nós seguimos aqui com a genial Madeleine Perrot na música de Joy Thomas, Got You On My Mind.

0: Você ouviu o trombone de Raul de Souza na música Bossa Eterna e abrindo o bloco Madeleine Perrot na música de Joey Thomas, Got You On My Mind.
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0: E nós seguimos aqui para o último bloco do Todas as Bossas desta sexta-feira com João Gilberto e Stan Getz na música de Dorival Caymmi e Antônio Almeida, Doralice.

0: Você ouviu a belíssima voz de Wanda Sá na música da própria Wanda com Peri Ribeiro e Roberto Menescal, Um Abraço no Menescal e no Bôscoli, e abrindo o bloco João Gilberto e Stan Getz na música de Dorival Caymmi e Antônio Almeida, Doralice. Meu querido ouvinte da Rádio MEC, muitíssimo obrigado pela companhia, pela audiência. Eu sou Pedro Pontes e conto sempre com a sua companhia. Lembrando que a programação musical foi de Cacá Santiago, a sonoplastia de Sanderson Freitas e a edição de Juliana de Souza. Segunda-feira nós estamos de volta às 10 da noite. Todas as bossas sempre de segunda a sexta, de 10 da noite às 11 da noite, levando sempre para você o que há de melhor na música instrumental brasileira e universal, o melhor do jazz, do blues, da música clássica e, claro, o que há de melhor em todas as bossas. Um excelente fim de semana e segunda-feira a gente está de volta às 10 da noite. Até lá!
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Vocês viram Nanã? Pergunta o maestro, compositor e instrumentista Moacir Santos na faixa de abertura de seu primeiro LP, gravado nos Estados Unidos da América do Norte, país onde Moacir registrou a maior parte de sua discografia, tema desse programa. O terceiro de uma série em homenagem a Moacir Santos. Andréa Ernst Dias, instrumentista, autora do livro Moacir Santos ou Os Caminhos de um Músico Brasileiro, está aqui para nos contar um pouco sobre a história do maestro e sobre as gravações que ouviremos.

0: Andréia, na sua pesquisa sobre o Moacir, você faz um grande mergulho no período em que ele passou nos Estados Unidos da América do Norte. Você chegou aí até lá. E você conta algumas histórias dessa gravação do primeiro LP que ele faz, o LP Maestro. Ele teria chegado a Blue Note, a gravadora do LP, a partir de um contato com Ora Silver. Que outras histórias você pode contar desse disco?
1: O pianista Ora Silver, famoso pianista de jazz, já conhecia o tema de Nanã, que ele tinha ouvido nas jam sessions na casa do Sérgio Mendes, por ocasião de uma viagem ao Rio de Janeiro. E esse tema de Nanã já era então um tema muito tocado nas jam sessions, e os músicos gostavam demais. Já radicado nos Estados Unidos, para onde o Moacir foi em 67 e início de 68, ele passou primeiro uma pequena fase em Nova York, mas não se adaptou muito com o clima, mas já fez alguns contatos com algumas gravadoras, ele apresentou as suas músicas aos diretores. Ele foi aconselhado por um deles a adotar mais as canções e... mas não fazer canções muito melosas. Por exemplo, April Child é uma dessas canções que foi feita e estimulada por essa orientação das gravadoras, né? Mas o Moacir não se adaptou muito bem em Nova York, por causa do frio, enfim. E ele e Cleonice aceitaram, então, a sugestão do Sérgio Mendes de se mudar para a Califórnia, para onde eles foram, se estabeleceram em Hollywood e depois em Pasadena, onde eles viveram o resto das suas vidas, né? Mais de 40 anos. Então já tem todo um circuito aí. Nanã já foi abrindo assim, as portas de Moacir, e uma determinada noite assim, na Califórnia, o Moacir tinha um amigo que era carteiro, que gostava muito de música, e esse amigo convidou Moacir a ouvir um concerto do Ora Silver, numa boate, na região ali de Pasadena, na grande Los Angeles. E o Moacir então foi e se apresentou depois, no intervalo, foi cumprimentar o Ora Silver. E o Ora Silver falou assim, ah, mas eu já conheço o senhor, já o conheço, porque eu já conheço a sua música. E em um determinado momento, ao voltar para o palco, o Ora Silver comentou, está aqui presente na plateia um músico muito importante de quem vocês ainda vão ouvir falar muito. Esse músico é Moacir Santos. O Moacir ficou muito contente com essa, o que ele achou, com essa inspiração dos anjos, né, como ele dizia, esse chamado dos anjos. Ele considera esse encontro com Ora Silver um encontro determinante para os desdobramentos da carreira dele musical nos Estados Unidos. E o Ora Silver, então, já um conceituado jazzista, promove o contato dele, de Moacir Santos, com a direção da gravadora Blue Note, a mais importante do jazz. E o Moacir, então, chega com as suas ideias, o diretor da gravadora, Mr. George Butler, aceita a sugestão do Ora Silver e propõe, então, um contrato para o Moacir fazer 3 discos. E o primeiro deles é o Maestro. E o Moacir falou, eu preciso de 14 músicos. E o Mr. Butler falou para ele, você vai ter um adiantamento de $2,000 de royalties e você pode começar o seu trabalho. O Moacir se assustou achando que tinha que pagar $2,000 para gravar, mas mesmo assim ele estava disposto a fazer isso. Mas ele ficou então assim mais surpreso ainda, porque ele ia ter um adiantamento. Ele voltou a Los Angeles e começou a produzir o seu disco junto com seu amigo Claire Fisher, pianista, que abriu seus estúdios, Studio City, onde eles vivem até hoje, a família Claire Fisher. Junto com Sérgio Mendes e o Claire Fisher, eles começaram a regimentar então aquele elenco de músicos jazzistas para participar da construção e da realização do LP Maestro, como o trombonista Frank Rossolino, o guitarrista Joe Pass, o pianista Imi Levac, que foi o pianista também do disco Coisas, que o Moacir reencontrou em Los Angeles, o baterista Harvey Mason, o percussionista Carmelo Garcia e a voz de Sheila Smith. Na ocasião, ela era Sheila Wilkerson. que depois se tornou Shelly Smith, pelo casamento com Paul Smith, baixista que também fez parte da banda, de uma das bandas do Moacir Santos. É, a voz da Sheila é a voz que a gente ouve em Nanã, no arranjo que abre o LP

Mother Iracema, Mãe Iracema, é um tema que traz essa marca principal do LP Maestro, que é o ritmo mojo, que é o padrão, a síntese rítmica que o Moacir concebeu, tanto para determinar a sua marca musical de compositor, quanto para identificar as suas características individuais nele.

0: Mother Iracema, de Moacir Santos. Gravação do LP Maestro.
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No primeiro programa dessa série, André Ernst Dias trouxe, entre algumas raridades do seu acervo, uma das primeiras composições de Moacir para a Rádio Nacional, a melodia para trompa em Fá. André, quando a gente mostrou essa melodia, essa composição, você comentou que ela se transformaria bastante ao longo da carreira musical do Moacir. E no LP

0: maestro, ela reaparece, de fato, outra. É a mesma e é outra.
1: Melodia para a Trompa foi composta, como a gente viu, para o programa Quando os Maestros se Encontram, da Rádio Nacional, no momento em que o Moacir se torna maestro da Rádio Nacional. Primeiro maestro negro da Rádio Nacional, apresenta essa composição que tem um solo de trompa e ela vem em forma de valsa, ainda na estética das orquestras da rádio, com sessão rítmica, piano, baixo, bateria, naipe de saxofones, cordas sinfônicas, harpa, um belo solo de trompa, e ela aparece em forma de valsa. Quando o Moacir vai gravar a quermesse, só constatei depois que eu encontrei partitura de melodia para trompa e a Orquestra Sinfônica Nacional tocou essa partitura em concerto. Ao ouvir essa partitura de melodia para trompa, essa música, eu comecei a reconhecer os elementos, comecei a reconhecer as melodias e foi direto, me levou até Quermes, ou Quermesse. Quermes é na versão do maestro, Quermesse é como ela aparece no disco Ouro Negro. E você vê que é a mesma música com um tratamento rítmico diferente. Quermes já aparece com toda essa ciência, essa elaboração rítmica que sai do ternário da valsa, vem com uma sucessão de síncopas, é uma mesma melodia que você tem que ter um outro entendimento, porque ela parece totalmente sincopada, totalmente plena desses exercícios rítmicos que o Moacir criava.

0: de Moacir Santos, Kermes, do LP Maestro.
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0: Você está ouvindo o terceiro programa de uma série dedicados à vida e obra de Moacir Santos, com seleção musical e apresentação de Andréia Ernest Dias, autora do livro Moacir Santos ou Os Caminhos de um Músico Brasileiro. O programa de hoje é dedicado à discografia de Moacir Santos, gravada nos Estados Unidos da América do Norte.

0: Saudade, palavra exclusiva da língua portuguesa. Nome do segundo LP de Moacir pela Blue Note. Andréia, você destaca em seu livro alguns músicos e parcerias desse LP. Nostálgico?
1: Saudade é um sentimento brasileiro e o Moacir, como brasileiro, sertanejo, pernambucano, não podia ficar imune a esse sentimento, né? Mas não é um disco melancólico, né? Ele, inclusive, é curioso que ele faz um arranjo para A Saudade Mata a Gente, do João de Barro, e começa a adotar músicas de outras pessoas nos seus discos também, né? Como esse exemplo, né? A essa altura, o Moacir também já tinha começado a dar aula na escola Nova Music, do Gary Foster, clarinetista que participa desse LP Saudade. A repercussão do LP Maestro já tinha sido incrível, que levou o Moacir Santos, inclusive, a receber uma indicação ao Grammy. As pessoas perguntavam o que há de novo na área de Los Angeles. A resposta era Moacir Santos, né? Então foi um disco que repercutiu muito bem entre os músicos e angariou mais admiradores, assim, para o Moacir Santos, né? Então nesse LP Saudade, o repertório é quase todo do Moacir. Ele tem um tema do Mark Levine, pianista, e um arranjo para a canção do João de Barro e Antônio Almeida, A Saudade Mata a Gente, Morena. O LP também traz as parcerias com letristas americanos, entre eles a dupla Livingston e Evans, que são autores de trilhas sonoras do Hitchcock, como assim. Então se tornou parceiro desses letristas por intermédio do Henry Mancini, que ele fazia parte dessas equipes de compositores de Hollywood. Todo um círculo que vai sendo movimentado aí, né? Ele apresenta então canções, como essa Off and On, que a gente vai ouvir, e traz uma música, Suksha, que é um trabalho de composição maravilhoso. Uma música dedicada à nora coreana dele, chamada Suksha, e que é uma música muito intrigante, porque numa primeira audição a gente não consegue perceber onde está o tempo forte. Enfim, cada um tem uma percepção diferente, e quando você vai ver a partitura, você vê que se trata de um 2x2, que se trata do mesmo elemento rítmico trazido pelo Mojo, mas colocado em lugares diferentes do compasso, o que dá uma sensação diferente para a audição. E quando você vai ver, o Mojo está tanto na linha do baixo, que é maravilhosa, quanto na melodia. As ciências do Moacir Santos, elas vão se mostrando cada vez mais ricas.

0: Ouvimos Ofenon e Sukhcha, composições de Moacir Santos, gravadas no LP Saudade.
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0: Falamos dos álbuns gravados por Moacir Santos nos Estados Unidos da América do Norte. E quem está conosco é Andréa Ernst Dias, autora do livro Moacir Santos ou Os Caminhos de um Músico Brasileiro. Carnaval dos Espíritos é o terceiro e último disco de Moacir pela Blue Note. Você apontaria algum diferencial desse álbum?
3: Eu apontaria a participação de grandes solistas, como o trombonista J.J. Johnson, em Coisa Número 2, Gary Foster no sax alto, Oscar Brashear no trompete, Ernie Watts na flauta baixo, sempre Claire Fisher ao piano e, curiosamente, Robertinho Silva e Luiz Alves na percussão desse álbum durante o tempo que eles passaram também em Los Angeles. Gary Foster, o clarinetista, diz que o clima das sessões de gravação era tão festivo que os músicos saíram do estúdio dançando e cantarolando, por exemplo, Quiet Carnival.
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0: Quiet Carnival, de Moacir Santos, do disco Carnival of the Spirits.
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2: A gente vai ouvir então, coisa número 2, o solo do J.J. Johnson, fantástico. E Kamba, ele compôs Kamba por ocasião do nascimento de seu filho Moacir Santos Jr.

ainda no Rio de Janeiro. Ele assobiou essa melodia no ônibus ou no trem, enfim, a caminho da maternidade. E essa melodia ficou e se transformou, então, em Camba, essa música sensacional

0: Coisa número 2 e Camba, composições de Moacir Santos, do LP Carnival of the Spirits.
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0: Estamos ouvindo a discografia de Moacir Santos, gravada nos Estados Unidos da América do Norte, e quem está conosco é Andrea Ernst Dias, para apresentar e comentar a seleção musical que nos traz aqui. O último LP gravado pelo Moacir, nos Estados Unidos, é Opus 3, número 1. Você aponta no seu livro que ele foi gravado em duas etapas. Ele é lançado pela Discovery Records, não mais pela Blue Note, em 1979, mas uma parte desse LP foi gravado em 1968, é isso?

0: Ele foi gravado em 68, assim que o Moacir chega a Los Angeles. Conhece o Clare Fischer e eles então já fazem algumas dessas gravações e tentam então emplacar essas gravações. Esse LP já tem algumas coisas cantadas, possivelmente ele já seguindo a orientação das outras gravadoras onde ele tinha tentado lançar o seu trabalho. Ele coloca letras em coisa número 7, em coisa número 10, né? E coisa número 8 recebe uma nova letra americana e ela passa a se chamar então Make Mine Blue. Ela já tinha tido uma letra da Regina Werneck aqui no Brasil. O texto da contracapa desse LP mostra muito bem a avaliação do Moacir. Finalmente, em 1979, a música de Moacir não é mais tão estranha. Ao contrário, ela é bem aceita. O fato de tantas pessoas estarem vindo ouvir minha música me confirma que a música cria interesse e curiosidade nas pessoas à medida que se tornam mais familiarizadas com ela. Esse disco é importante porque pela primeira vez ele apresenta o mojo na música What If, que depois se tornou a versão brasileira Outra Coisa, né? O título Outra Coisa. Mas é a primeira vez que o mojo aparece no trabalho do Moacir Santos, mesmo antes do disco Maestro, né? Essa música só vai ser lançada, então, praticamente 11 anos depois da chegada do Moacir aos Estados Unidos e 7 anos depois do LP Maestro, né? Então, em duas etapas. Em 68, ele grava algumas das músicas, entre elas What If. Depois, já em 79, ele complementa esse disco com composições também de amigos, Kurt Berra. Um pouco mais heterogêneo esse disco, mas mesmo assim ele dá bastante bem a ideia, né, desse círculo de amigos e de compositores e de concepções. Então, em 1968 era uma ideia musical mais forte, lá em 79 já tinha uma coisa mais fusion, né? Mas ainda assim você vê o Moacir adotando sonoridades do violino, da trompa. A trompa, aliás, é um instrumento sempre presente na obra do Moacir. É muito importante isso também, desde a infância, sendo o primeiro instrumento que ele aprendeu, e um carinho muito especial por esse instrumento. Enfim, a gente tem uma sonoridade um pouco mais americana, entre aspas, assim, nessa segunda parte do LP, nessa segunda etapa do LP, Opus 3, número 1.
1: Então a gente vai ouvir agora na sequência What If, gravado em 68.

Reconhecido por seu indiscutível talento no meio musical norte-americano, Moacir Santos ainda seria um nome pouco lembrado no Brasil. 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
2: Eu sou o Rui Castro e este é o primeiro programa de mais uma série musical que preparamos para você. Dessa vez será a música do cinema. Serão 9 programas ao todo e vamos começar por aquela melodia que se tornou uma marca registrada e que reconhecemos logo nas primeiras notas.

Sim, o que você ouviu foi o tema de Tara, o arrebatador fundo musical composto por Max Steiner para o beijo entre Clark Gable e Vivien Leigh em O Vento Levou. Foi a mais famosa superprodução do cinema e, de certa forma, ainda a maior em termos de público, com milhões de espectadores e um recorde no consumo mundial de pipoca. A música de O Vento Levou tinha de fazer jus ao intenso romantismo do filme, cheio de amores e desamores entre os protagonistas. Mas qual filme não é assim? Veja a música que acompanha os beijos de William Holden e Jennifer Jones em Suplício de uma Saudade e os de Omar Sharif e Julie Christie em Doutor Zhivago.

Love is a Man's Splendor Thing, música de Alfred Newman para Suplício de uma Saudade, de 1955. E o tema de Lara, de Maurice Jarre, para Doutor Zhivago, de 1965. E quem se esquece da música de outros imortais filmes de amor? A de Férias de Amor, de 1955, com William Holden e Kim Novak. E a de Se Meu Apartamento Falasse, de 1960, com Jack Lemmon e Sheila MacLaine.

Ouvimos a imortal Moon Glow, de Will Hudson, Ed Deland, Irving Mills, combinada com o tema de amor de Moritz Stoloff, para Férias de Amor ou Picnic. Foi a trilha sonora de uma das cenas mais sensuais da história do cinema, quando Kim Novak e William Holden dançam em torno um do outro, praticamente sem se tocar. E a outra foi The Apartment, de Adolf Deutsch, para o filme Se Meu Apartamento Falasse. Bem, esses filmes tinham uma música mais delicada porque eram filmes quase intimistas. Imagine agora a música para super espetáculos com 3 horas de projeção e um elenco de milhares, como Os 10 Mandamentos, A Volta ao Mundo em 80 Dias e O Álamo.

Pela ordem, ouvimos os gloriosos temas de Os Dez Mandamentos, de autoria de Elmer Bernstein, filme de 1956, com Charlton Heston no papel de Moisés. Depois, Around the World, de Victor Young, do filme A Volta ao Mundo em 80 Dias, de 1956, com David Niven e Cantinflas. E, finalmente, The Green Leaves of Summer, de Dmitri Tionkin, do filme O Álamo, de 1960, com John Wayne, faroeste mais caro da história do cinema. Quem assistiu em 2001 ao filme Moulin Rouge, estrelado por Nicole Kidman, nem sempre sabe que antes já houve um filme de grande sucesso com esse mesmo nome. O primeiro Moulin Rouge, de 1952, foi dirigido por John Huston e retratava a vida de Toulouse-Lautrec. Era estrelado por José Ferrer e Jaja Gabor. Na época, o tema de Moulin Rouge foi gravado pela orquestra Mantovani e ficou conhecido no mundo inteiro.

0: Moulin Rouge, de Georges Auric, com a orquestra de Mantovani.
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0: E agora, cuidado. Vem aí o monolito de 2001, uma odisseia no espaço.

Sim, ouvimos os temas de Guerra nas Estrelas, de 1977, e de E.T., o Extraterrestre, de 1982, composto por John Williams. Talvez seja impossível imaginar esses filmes à base de efeitos especiais nunca vistos sem tal exuberância musical. E o que dizer de Caçadores da Arca Perdida e de Super-Homem?

Essa 2 da Arca Perdida, de 1981, e Super-Homem, de 1978, ambos também de John Williams, que não demorou a inspirar discípulos. Um deles, Alan Silvestri, de Volta para o Futuro, filme de 1985.

De Volta para o Futuro, de Alan Silvestri, com a Orquestra Sinfônica Brasileira, regência de Roberto Minkzuk. E assim encerramos o primeiro programa da série A Música do Cinema. No próximo, destacaremos dois grandes nomes da música: Charles Chaplin, compositor de seus próprios filmes, e o gênio Bernard Herrmann, que fazia as músicas para os filmes de Hitchcock. Daí o título do programa: De Carlitos a Hitchcock.

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3: No jardim do castelo desse bruxo, d'asas d'ouro e olhos verdes de dragão, tu és, à beira de um lilás repuxo, um grande lírio de ouro e de açafrão. Transformado em pavão por esse bruxo, vivo te amando em tardes de verão, dentre as rosas e os pássaros de luxo, do jardim desse bruxo castelão. Tenho medo que um dia o jardineiro, mas nunca estou bem certo do canteiro, há de colher-te, ó minha flor tafu, porque ele sabe que em manhã serena, não suportando a ausência da açucena, há de morrer esse pavão azul.
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6: Uma hora e um minuto.
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7: Nesta edição do programa Circular Brasil de Música Instrumental, a gente começa no nordeste do país, no Piauí, apreciando algumas faixas do disco Notas e Croquis, trabalho do baixista e produtor Júlio Medeiros. Logo a seguir, a gente continua na região nordeste, só que vamos à Bahia, conhecer mais de perto a música do guitarrista e compositor Paulo Muti. São faixas do álbum Quietude. E fechando essa edição, vem o som do baterista e compositor Alfredo Dias Gomes, do Rio de Janeiro. Vamos conhecer algumas faixas do seu álbum chamado Solar. Seja muito bem-vindo.

Seja muito bem-vindo. Vamos começando mais uma edição do Circular Brasil, um giro pelo país trazendo sempre discos diferentes, de talentos de todo canto, numa seleção cuidadosamente feita para você.

Então vamos começando no Nordeste do Brasil. Estamos no Piauí neste momento. Júlio Medeiros é um baixista e produtor que faz muita coisa no estado, vários projetos e há um bom tempo. Hoje nós vamos ouvir faixas de um álbum que ele gravou em 2014, chamado Notas e Croquis. Nós vamos conferir três faixas deste álbum e começamos com duas delas agora. Dois em Um, música do Júlio Medeiros em parceria com Moreira, e seguida do clássico Baião, do Luiz Gonzaga e Humberto Teixeira.

Este é o programa Circular Brasil de música instrumental. Estamos no estado do Piauí, Nordeste brasileiro, apresentando a nossa primeira atração de hoje, o baixista, compositor e produtor Júlio Medeiros. São faixas do álbum lançado em 2014, chamado Notas e Croquis. A gente acabou de ouvir o clássico Baião, do Luiz Gonzaga e Humberto Teixeira. E antes dela foi Dois em Um, composição do Júlio Medeiros em parceria com o Moreira. A gente ouve agora uma de autoria dele, Romance.

Acabamos de ouvir Romance, um tema de autoria do baixista e compositor Júlio Medeiros. Ele foi nossa primeira atração do programa Circular Brasil de hoje. É do Nordeste do Brasil, do Piauí, mais especificamente. E hoje nós ouvimos algumas faixas de um álbum chamado Notas e Croquis, lançado em 2014. Seguimos agora para a nossa segunda atração, ainda no Nordeste. Só que dessa vez, vamos à Bahia.

Agora é a vez do guitarrista e compositor Paulo Muti. Nós vamos apreciar algumas faixas de um disco desse artista chamado Quietude, que é uma experiência bem interessante. E eu vou explicar aqui um pouquinho para você agora. Ele vem de uma experiência de mais de 10 anos num projeto de música instrumental que acontece semanalmente no Museu de Arte Moderna da Bahia, chamado Jam no Man, que é uma jam session, ou seja, um evento baseado no improviso. E nesse disco que nós vamos ouvir hoje, Quietude, lançado em 2018, o Paulo quis reproduzir exatamente aquele ambiente ali. Ou seja, ele tinha as informações básicas das músicas, como harmonia, melodia e ritmo, e no mais, a turma começava a tocar. Todo mundo junto, ao vivo no estúdio, e a primeira gravação de cada tema é a que ficava para o disco. E é isso que nós vamos ouvir aqui agora. Apesar dos temas serem bem mais longos do que o normal, nós ouviremos duas faixas do álbum hoje. Vem aí Filho das Águas, de autoria do Ivan Uol.

Estamos neste momento na nossa segunda atração do programa Circular Brasil de hoje. E no mapa do Brasil estamos na Bahia, Nordeste brasileiro, conhecendo mais de perto o trabalho de um guitarrista e compositor daquelas bandas de lá, o Paulo Mucci. São faixas de um álbum que ele lançou em 2018, chamado Quietude. A gente acabou de ouvir Filho das Águas. A música é de autoria do Ivan Wall. Vamos para mais uma desse mesmo disco agora. Essa é de autoria da nossa segunda atração de hoje, do Paulo Mucci. E uma coisa interessante que ele me falou é que essa música foi composta de manhã e já foi gravada na parte da tarde, do mesmo dia, nesse esquema de improviso e zero ensaio, né, que eu comentei aqui antes. O nome da música é Nos Trilhos da Leste.

Paulo Muti é o nome do guitarrista e compositor que foi nossa segunda atração do programa Circular Brasil de hoje. O Paulo é guitarrista e produtor da Bahia, nordeste do país. E hoje nós ouvimos faixas de um álbum lançado por ele em 2018, chamado Quietude. Acabamos de ouvir um tema

Alfredo Dias Gomes, baterista e compositor carioca, será a nossa terceira e última atração do programa Circular Brasil. Só para falar um pouquinho aqui sobre esse artista, ele iniciou sua carreira em 1978, tocando com o Hermeto Pascoal. Com o Hermeto, o Alfredo gravou o disco Cérebro Magnético e participou de shows no Brasil e no exterior, como o segundo Festival de Montreux, por exemplo. Em 1985, ele gravou seu primeiro disco solo e de 1987 a 93 fez parte da banda do Ivan Lins. Isso só para falar alguns poucos trabalhos, né? A lista é grande. Nós ouviremos faixas de um disco lançado em 2019 que leva o nome de Solar. Vamos ouvir agora uma faixa de autoria dele mesmo, e se chama Corais.

Essa foi Corais, música do baterista e compositor Alfredo Dias Gomes, que é a nossa terceira e última atração do programa Circular Brasil de hoje. Estamos ouvindo faixas de um álbum que ele lançou em 2019, chamado Solar. E para fechar essa edição de hoje, vamos para as nossas duas últimas músicas desse mesmo disco. Vem aí a faixa título, Solar, e Viajante. As duas são de autoria do Alfredo Dias Gomes.

Esse é o som do baterista e compositor Alfredo Dias Gomes, do Rio de Janeiro. Ele foi nossa última atração do programa Circular Brasil de hoje. Nós ouvimos algumas faixas de um álbum que ele gravou, chamado Solar, lançado em 2019. Nós acabamos de ouvir duas músicas de autoria do Alfredo. Essa agora foi Viajante, e antes dela, Solar.

0: E por aqui vamos terminando o nosso programa de hoje. Os trabalhos técnicos foram do Marcos Inácio. Muito obrigado pela sua companhia nessa última hora e muito obrigado pela sua audiência também. É sempre um prazer estar aqui trazendo o resultado das nossas viagens por aí, pesquisando talentos desconhecidos do grande público ou então discos de artistas já consagrados. A abrangência do programa Circular Brasil é bem variada, mas sempre tem algumas poucas características que não mudam. É música instrumental brasileira, feita em todo o território nacional, em todos os estilos musicais, sem distinção de tempo. Podem ser lançamentos de agora ou coisas feitas há tempos atrás. E também, a gente coloca sempre discos diferentes aqui no programa. Nós procuramos nunca repetir faixas de um mesmo álbum por aqui. E se essa é a edição de número 223, 223, com três atrações por programa, você pode imaginar que temos aí mais de 650 discos abordados aqui no Circular Brasil. Forte abraço e até o nosso próximo encontro.
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6: Duas horas e dois minutos.
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0: Adagio em Sol menor de Tomás Albinoni, Orquestra de Câmara Jean-François Paillard. Regente Jean-François Paillard.

0: Adágio em Sol Menor de Tomás Albinoni, Orquestra de Câmara Jean-François Paillard. Regente Jean-François Paillard.
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0: Sinfonia número 92 em Sol Maior, Oxford, de Joseph Haydn. Academia St. Martin de Fields, regente Neville Mariner.

0: Sinfonia número 92 em Sol Maior, Oxford, de Joseph Haydn. Academia St. Martin de Fields, regente Neville Marriner.
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0: Sonata para piano número 13 em si bemol maior de Mozart. Piano Christian Zacharias.
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0: Três canções para quarteto vocal e trompas de Schubert. Quarteto Vocalzeit e trompistas da Orquestra Filarmônica de Berlim.

0: Três canções para quarteto vocal e trompas de Schubert, quarteto Vocalzeit e trompistas da Orquestra Filarmônica de Berlim.
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0: Movimento de concerto em Dó maior para violino e orquestra de câmara, Allegro com brio de Beethoven, violino Gidon Kremer. Orquestra Sinfônica de Londres, sob regência de Emil Tchakarov.

0: Movimento de concerto em Dó maior para violino e orquestra de câmara, Allegro com brio, de Beethoven. Violino Gidon Kremer, Orquestra Sinfônica de Londres, sob regência de Emil Tchakarov.
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0: Sonata em Lá maior de Anton Diabelli, violão Paulo Martelli.

0: Sonata em Lá Maior de Anton Diabelli, violão Paulo Martelli.
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0: Baile dos Artistas, valsa Opus 150, de Johann Strauss I, sinfonieta eslovaca, regente Christian Polak.

0: Baile dos Artistas, Valsa Opus 150, de Johann Strauss I, Sinfonieta Eslovaca, Regente Christian Polak.
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1: Quatro horas e um minuto.
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4: Muito boa tarde a todos, sou o Tony Villani e esse é o Sala de Concerto, começando agora pela sua Rádio MEC, nosso programa de toda sexta-feira, às 5 horas da tarde. E hoje temos um grande prazer, imenso prazer, estamos recebendo dois convidados, o Conjunto de Sax da UFRJ e o Abstrai Ensemble, celebrando a obra do grande brasileiro compositor Radamés Inátaly. Lembrando, nós estamos no ar pela Rádio MEC, no Rio de Janeiro, Belo Horizonte, Brasília, e também na capital cearense, Fortaleza, pela Rádio Educativa, pelo website, aplicativo e hoje pelo canal YouTube da Rádio MEC. Nós não poderíamos começar o programa sem antes falar de e sobre os nossos convidados. O Abstrai Ensemble, há décadas, promove gravações e concertos dedicados principalmente à música de câmara do tempo presente. Desde a sua fundação, o Abstrai realizou diversas estreias mundiais e participou de inúmeros festivais e bienais de música. E hoje teremos no programa os seguintes integrantes do Abstrai Ensemble: Pedro Bittencourt, direção e saxofones, Paul X. Gentil Nunes, na flauta, Ariane Petri, no fagote e Marina Spoladori, ao piano. O conjunto de sax da UFRJ é formado por estudantes de bacharelado da Universidade Federal do Rio de Janeiro e também por ex-alunos e convidados especiais. E para o programa de hoje teremos sax soprano Guilherme Pinheiro, sax altos Lohan Passarinho e Misael Silveira, sax tenores Esdras Lopes e Dominique Rabelo, sax em dó Levi Chaves, clarineta João Gabriel e sax baixo, direção de Pedro Bittencourt. Os dois convidados do programa de hoje têm direção do professor e instrumentista Pedro Bittencourt. E é com você, Pedro, que eu começo a conversar no Sala de Concertos hoje. Boa tarde. Mais uma vez, seja muito bem-vindo.
5: Boa tarde, Tony. E boa tarde a todos que nos estão ouvindo e assistindo.
4: Pedro, atuar pela música do tempo presente é de fundamental importância.

0: importância para qualquer músico, principalmente o musicista, o músico brasileiro. Aí ele toma conhecimento melhor da musicalidade, da composição e até do próprio compositor. Mas para cumprir esse papel também é interessante, é quase que necessário passar por uma trajetória dos compositores antigos, da música de concerto. E Pedro, é dessa forma que vocês chegam à obra do moderno e inovador Radamés Inátaly.
1: Sim, o Radamés é um pilar da música brasileira, fundamental, que tem uma obra extensa, muito interessante, porque o Radamés, além de compositor, era um exímio pianista, que improvisava, gostava muito de improvisar. E, além disso, as composições dele, muitas vezes, têm várias versões, né? Fazia arranjo para diversas formações. E, enfim, ele vem com essa bagagem da Rádio Nacional, escrevia um monte de arranjo por semana. Então, um músico incrível, compositor com uma cabeça, uma imaginação, né, que vem da prática da improvisação. E quando a gente toca o Radamés Inátaly, a gente também é estimulado a mergulhar, a conhecer toda essa diversidade, né, de versões que ele escreveu das obras dele. E é muito importante, assim, geralmente, assim, a gente está ensaiando, prepara a música, até o último minuto a gente está sempre aprimorando, querendo fazer melhor, querendo articular da maneira que soe melhor. E com esse tipo de música, como o Radamés, que também tem uma influência muito grande de música popular, né, de todos os ritmos brasileiros, é um universo assim inesgotável para interpretação musical. Eu acho que está aí o interesse também pela obra do Radamés, ainda mais que tem coisas do Radamés que nem a gente nem descobriu ainda, nem tocou, arranjos que restam a serem gravados e tocados.
0: Pedro, o que já foi descoberto, como você acaba de dizer, eu pegar um gancho na sua conversa, o que instiga na obra de Radamés Inátaly aos ouvidos atuais?
1: Olha, eu acho que é a grande diversidade dos estilos musicais que ele atravessa, né, através da sua escrita. Tem um trabalho muito, muito fino sobre articulação, sobre como tocar os ritmos brasileiros, né, os diversos ritmos brasileiros. E também essa diversidade de formações, né, desde peças para duo, uma peça para piano solo que ele tem uma versão para piano, faz uma versão para instrumento solista com piano, para quarteto de saxofones, para orquestra de cordas. Eu acho que aí está uma riqueza muito importante também na obra do Radamés.
0: Sem dúvida, a riqueza de Radamés está no papel, e não só no papel, nos palcos. Como é que você escolheu o repertório para o sala de concerto na obra de Radamés Inátaly? Aliás, eu adendo a pergunta, o repertório foi escolhido a quatro mãos, a duas mãos, ou todos participam dessa escolha?
1: Não, eu fiz uma seleção das obras do Radamés. A Brasiliana 7 é uma peça que eu tinha muita vontade de tocar já há algum tempo, né? Foi uma das primeiras obras que eu ouvi ao vivo com meu primeiro professor, o Mecenas Magno, tocando com a Kátia Balussier, que veio integrar o Abstrai Ensemble, né, também. E é uma obra do repertório de música de câmara para saxofone e piano, né? E essa eu tinha certeza, não, essa a gente tem que tocar, a gente precisa fazer uma homenagem. O Abstrai Ensemble precisa fazer uma homenagem ao Radamés Inátaly, pilar da música brasileira, como eu disse antes. E aí eu comecei a procurar as outras peças, mas o que que a gente pode fazer além disso, né? E o Abstrai já fez outras homenagens também a compositores que não estão mais entre nós, já falecidos, né? E é importante fazer essa ponte também do repertório imortal, digamos assim, né? De compositores que são essenciais. E aí eu parti da Brasiliana 7, comecei a pesquisar, e aí tem o Remexendo, que é uma peça original para dois sax altos, dois tenores e piano. Só que eu queria colocar o conjunto de sax nessa homenagem também, fazer alguma coisa do Radamés. E aí convidei um colega, o Levi Chaves, a fazer um arranjo que ele gosta de chamar de adaptação. Primeiro foram para três clarinetas e sax baixo no lugar do piano. Depois a gente mudou para sax soprano, clarineta, sax em dó e sax baixo, além dos quatro saxofones, dois altos e dois tenores. E aí já ficamos com a primeira peça do concerto e a última, né? A abertura com a Brasiliana 7, que é uma peça mais longa um pouco, com três movimentos. E a última, que é o Remexendo, que é uma peça, o título já diz tudo, né? É uma batucada, é um ritmo brasileiro ali pulsante, de gafieira, de samba, e com os saxofones fazendo um tema muito contagiante. E aí eu comecei a pensar, poxa, Radamés, a gente já vai ter esse arranjo com um conjunto de sax, podia ter um arranjo para uma outra formação do Abstrai, um trio, e aí o Abstrai, o Pauchi e a Ariane, e eu tínhamos sido convidados a participar de um concerto didático. Eu falei, poxa, vamos fazer um arranjo para esse trio, flauta, sax e fagote. E aí, numa conversa de corredor com um colega, que eu estimo muito, o Henrique Casas, estava falando, pô, estou atrás de uma peça do Radamés Inátili. Ele é um grande conhecedor da obra do Radamés Inátili, tendo gravado, tocado milhões de peças dele. Falou, pô, por que você não pega o bate-papo, que é para piano, dá para fazer, é uma peça boa para você arranjar. E aí eu passei a dica para o Pauchi, nosso flautista, compositor e arranjador, né? E ele fez um arranjo do bate-papo, que é original para piano, mas que tem várias versões também. E aí ele fez a versão para sax, para flauta, sax alto e fagote. E aí, para terminar, como tinha a Marina Spoladori, nossa exímia pianista do Abstrai Ensemble, a gente também encontrou a Valsa Triste, que é uma peça que foi escrita para o Paulo Moura, também outro pilar, outro referencial muito importante da música brasileira, para o saxofone especial, clarineto também, né? Um grande músico que deixou obras, que instigou os compositores a escreverem, né? E ele gostava de fazer o repertório de música de câmara também. Então, a Valsa Triste veio para completar esse programa.
0: Então, Pedro, teremos a seguir Brasiliana número 7, de Radamés Inátili, Marina Spoladori ao piano e Pedro Bettencourt do sax tenor. Quando quiserem, por favor.

0: Esse é o Sala de Concerto. Estamos hoje recebendo um recital inteiramente dedicado à obra de Radamés Inátili, com a participação dos integrantes do Abstrai Ensemble e do conjunto de sax da UFRJ. Nós acabamos de ouvir a Brasiliana número 7 de Radamés Inátili, na interpretação de Mariana Spoladori ao piano e Pedro Bittencourt, sax tenor. Nós estamos no ar pela Rádio MEC em Brasília, Belo Horizonte, também no Rio de Janeiro e Fortaleza pela Rádio Educativa, nosso canal do YouTube e também pelas redes sociais e aplicativo. E a próxima obra do recital de hoje é a composição de Radamés Inátili, Bate-Papo, uma composição que foi registrada em diferentes formações ao longo dos anos, entre elas saxofone e piano e contrabaixo, bateria, acordeon e piano. E hoje nós vamos ouvir Bate-Papo, de Radamés Inátili, para flauta, sax alto e fagote, um arranjo de Pauchi Gentil Nunes. E é com ele que eu converso agora. Pauchi, seja muito bem-vindo ao Sala de Concerto. Uma das características do Abstrai Ensemble é ter uma grande diversidade de possibilidades de arranjos em função da versatilidade e variedade dos seus integrantes. Pauchi, o arranjo para essa peça foi pensado exclusivamente, inteiramente, para instrumentos de sopro. Conta para nós um pouco sobre isso.
1: Então, o Pedro teve a sorte de receber, né, como ele já falou, a sugestão do nosso colega Henrique Cases, né, professor Henrique Cases, que é um grande especialista, né, em choro, o maior talvez no Rio, com certeza, ou no Brasil. E ele indicou para nós esse choro para a gente tocar, fazer um arranjo. E eu me propus a fazer, então,

0: Esse choro, ele tem uma harmonia muito sofisticada, né? A gravação principal dele tem muitos instrumentos harmônicos, né? E o Radamés, ele usa uma harmonia muito rica, né? Uma harmonia que é toda com acordes de quatro, cinco, seis sons. Então, fazer essa redução, né, da harmonia do Radamés para três instrumentos, eu confesso que foi um certo desafio, né? Mas Radamés é um grande mestre, né? O Bate-Papo é um choro bastante não convencional, porque ele tem essa harmonia que é um pouco jazzística, né? Um pouco vem da poética do Radamés, que é moderna, que é contemporânea, que vem de outros também compositores como Garoto, a Bossa Nova. E então é um choro muito bonito e que tem uma característica um pouco de gafieira, não é um choro tradicional de regional, né? É um choro para banda, né? Então, fazer esse arranjo foi um enorme prazer, é um encontro com um grande mestre.
1: Vamos a ler, então, de Radamés em Nátaly, teremos Bate-Papo em arranjo e flauta, Pauchi Gentil Nunes, sax alto Pedro Bittencourt e fagote Ariane Petri.

0: E essa foi então o bate-papo, arranjo flauta, Pauchi Gentil Nunes, sax alto Pedro Bittencourt e fagote Ariane Petri. Nós estamos no ar, no Rio de Janeiro, Belo Horizonte, Brasília, pela Rádio MEC e também na capital cearense, Fortaleza, pela Rádio Educativa. Nosso canal do YouTube, aplicativo e também pelas redes sociais. A próxima obra de Radamés Inhater que nós vamos ouvir no Sala de Concerto de hoje, com os integrantes do Abstrai Ensemble, é Valsa Triste. Aliás, Valsa Triste também foi o nome de uma peça e foi batizada pelo compositor finlandês Jean Sibelius, uma das mais lindas peças do repertório da música de concerto. Mas agora eu converso com Marina Spoladori. Marina, seja muito bem-vinda ao Sala de Concerto.
1: Muito obrigada. Agradeço a você, Tony, a todo o pessoal da Rádio MEC. É sempre um prazer enorme, uma alegria estar aqui e ainda mais agora tocando esse repertório tão bonito desse compositor importantíssimo, um monumento da música brasileira, que é o Radamés.
0: Marina, a valsa é uma herança europeia na música brasileira, com certeza. E ela foi tocada, composta por diversos compositores com diversas variações, com certeza. Podemos identificar traços do modernismo brasileiro nessa valsa de Radamés?
1: A Valsa Triste, acho que para o ouvinte que está bastante familiarizado com a obra do Tom Jobim, por exemplo, vai conseguir identificar essa semelhança, essa conexão da harmonia da Valsa Triste, né? É uma valsa lenta, então ela tem um caráter mais introspectivo, mais expressivo, e com certeza a gente consegue relacionar isso com outras fontes, né, da música de concerto, como o próprio Jean Sibelius, mas eu acho que o que marca para mim, não só na valsa como na própria brasiliana, né, que a gente apresentou um pouco mais cedo, é justamente o pianismo do Radamés. Quando as obras, enfim, o Radamés era um grande pianista, e as obras mostram muito como ele pensava o instrumento, como ele concebia o instrumento. Então a gente aprende muito tocando essas obras, aprende muito sobre o pianismo do Radamés, né? Além de, claro, desses arranjos sofisticados, a harmonia sempre muito elaborada, né? Então é um presente para os pianistas também.
0: Muito obrigado, Marina Spoladori. Então vamos conhecer ou vamos ouvir essa Valsa Triste de Radamés Inhater. Marina Spoladori ao piano e Pedro Bittencourt no sax alto. Quando quiserem, por favor.

0: Essa foi Valsa Triste de Radamés Inátili, com Marina Spoladori ao piano e Pedro Bittencourt no sax alto. Nós estamos caminhando para o final do Sala de Concerto e a última obra do programa de hoje, que terá a interpretação do conjunto de sax da UFRJ. E eu volto a falar com você, Pedro Bittencourt, criador e diretor do grupo. Pedro, o conjunto é parte integrante do processo de formação da universidade. Pedro, há quanto tempo existe o grupo?
1: Olha, o conjunto de sax do UFRJ iniciou as atividades em 2010. Foi no ano que eu comecei a trabalhar como professor na Escola de Música do UFRJ. O conjunto de sax é uma disciplina do curso de bacharelado em saxofone. É uma matéria optativa, não é obrigatória, né? Mas funciona como uma classe de música de câmara, com a particularidade de ter só saxofones. Então a gente tem desde duos, trios até 12 saxofones. Eu privilegio sempre formações maiores, que é mais interessante de trabalhar em grupo. E desde então a gente tem feito projetos de extensão, concertos didáticos, concertos, estreias. Tocamos assim, repertório também de pesquisas de doutorado, que estão redescobrindo o repertório brasileiro, as primeiras peças para conjunto de sax, além de peças escritas especialmente para o grupo também, que é também um ponto bem interessante da interação dos alunos diretamente com os compositores e estudantes de composição também.
0: E agora eu converso com Levi Chaves, foi quem fez a adaptação para a peça que nós vamos ouvir a seguir. Levi, como foi fazer a adaptação de uma peça que não foi composta para essa formação que nós vamos ouvir agora?
2: É um prazer estar aqui com vocês aqui na Rádio MEC. É um prazer poder participar com meus colegas e amigos, com o grupo de sax. E a adaptação que eu fiz é relacionada à peça original, que é para

0: quatro saxofones, sendo dois altos, dois tenores e piano. Eu fiz uma adaptação, eu chamo adaptação por conta da. Eu não quis mudar nenhuma parte que o Radamés realmente tenha feito e realmente adaptá-las para a formação de sopros, para chegar a uma sonoridade que não interferisse muito no quarteto de saxofones. Então, foi testado três clarinetas e um saxofone baixo, com a possibilidade de ter um saxofone barítono e um clarone, né, nessa formação. Sendo que a parte intermediária do arranjo, para que é o que eu fiz a adaptação, que foi o piano, tem uma parte muito curiosa, porque um instrumento tem uma função de clarone, assim, ou um barítono, mas a extensão era muito alta para esse instrumento, para fazer essa adaptação. Então, eu escolhi um instrumento com saxofone baixo, que é, por acaso, a gente tem um grande saxofonista baixo, que é o Pedro, que tem um instrumentaço aqui, possibilita essa formação, e eu usei uma clarineta e um saxofone soprano, que é uma região que cabe para essa instrumentação, e eu usei, para não misturar muito com os quatro saxofones, um instrumento que é não muito usado, que é o saxofone melody, ou saxofone indoor, que é um intermediário entre o saxofone alto e o tenor. Então, tem uma sonoridade um pouquinho mais doce, então destaca um pouquinho nessa sonoridade de altos e tenores, fazendo uma vez de um instrumento que seria um grave, assim, mais destacado dentro dessa instrumentação. Então, por isso, essa adaptação, assim, para não perder o arranjo original, você fazer isso com delicadeza, sem mudar a estrutura do arranjo, né? Então, o Radamés, além de um grande compositor, um grande arranjador também, então, queria aproveitar o máximo da informação que ele tinha colocado originalmente nesse arranjo, né? Essa composição nesse arranjo.
1: Muito obrigado, Levi Chaves. Teremos então a seguir com o conjunto de sax da UFRJ, remexendo de Radamés Inátala em adaptação de Levi Chaves. Para dois sax altos, dois sax tenores, um sax soprano, uma clarineta, um sax em dó e um sax baixo.

0: Sax da UFRJ. Sax soprano, Guilherme Pinheiro. Sax altos, Lohan Passarinho e Misael Silveira. Sax tenores, Esdras Lopes e Dominique Rabelo. Sax em dó, Levi Chaves, clarineta, João Gabriel. Sax baixo e direção, Pedro Bittencourt. Nós estamos chegando ao final da sala de concerto de hoje e eu peço ao Pedro Bittencourt, saxofonista e diretor dos grupos Abstrai Ensemble e Conjunto de Sax da UFRJ, que nos conte a forma de encontrar vocês, endereço, projetos e também, Pedro, como conhecer mais do seu trabalho, do trabalho de vocês.
1: Perfeito. O Abstrai Ensemble e o conjunto de sax do FRJ têm páginas no Instagram. Abstrai Ensemble, né? Com E. É fácil de encontrar, no Instagram. E o conjunto de sax é ConjuSax UFRJ. E também temos disponíveis, canais no YouTube, né? Playlists do meu canal no YouTube, Pedro Bittencourt Sax. E aí você vai encontrar uma playlist para o conjunto de sax e para o Abstrai Ensemble. E aí tem os vídeos lá também.
0: E apresentações ao vivo em teatros, salas de concerto, Pedro?
1: Olha, aí é melhor escrever diretamente para mim. Pedro.bittencourt, Bittencourt, musica.ufrj.br.
0: Pedro, você gostaria de pontuar quais são os próximos espetáculos que vocês vão apresentar em salas de concerto, por exemplo?
1: Sim, em setembro nós temos uma série de apresentações. Dia 2 de setembro estaremos na Escola de Música, num concerto organizado pela Academia Brasileira de Música, em homenagem a Radamés Inátili. Do dia 6 ao dia 12 de setembro, a Abstrai estará em Bogotá, na Colômbia, para participar de um concerto especialíssimo, estreando uma peça de uma compositora colombiana, Diana Ortiz. E dia 17 de setembro, nós estaremos no Rio de Janeiro, no Museu Eva Klabin, com um concerto também especialíssimo.
0: Muito obrigado, Pedro Bittencourt. Agradecemos aos nossos ouvintes e espectadores que nos acompanham pelo rádio, pela internet e nas demais plataformas. Continuem conosco e a nossa programação. Sou Tony Villani e esse Sala de Concerto teve coordenação técnica de Felipe Chagas, Rafael Napoleão, sonoplastia de Silas Mendes, luz Antônio Neto, câmeras Rodrigo Regat e corte de Isadora Ferraz. Produção de Adriana Ribeiro. Até o próximo Sala de Concerto.
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3: Cinco horas.
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Olá, amigos e ouvintes da Rádio MEC. Prazer estar com vocês mais uma vez, produzindo e apresentando o programa Roda de Choro. Muito obrigado por terem vindo aqui. A plateia é linda. E hoje temos a honra de receber um dos grupos mais importantes de choro do Brasil, que tem mudado e revolucionado muito a linguagem do choro. Estou falando, queridos amigos e convidados, o grupo Tira Poeira.

0: Estamos apresentando o programa Roda de Choro ao vivo, diretamente do estúdio Paulo Tapajós, aqui na Rádio MEC. Esse foi o grupo Tira Poeira. Vou apresentar aqui a rapaziada para vocês, lá no bandolim. Henry Lentino, gaúcho. Violão de sete cordas, o Fábio Nin, lá de Niterói. O pandeiro Sérgio Kraskowski. Meu amigo Caio Márcio no violão. Samuel de Oliveira no sax. Soprano. É muito sax. Ouvimos agora o Vê Se Gostas, um clássico do Valdir Azevedo, que foi um grande cavaquinista. Eu queria começar com o Henry Lentino. Estão lançando aqui na Rádio MEC o último disco deles, o disco chamado Feijoada Completa. O segundo disco. O último não, né? É o último disco, né? Como é que fala? É o mais recente trabalho. O mais recente trabalho do grupo. E chamado Feijoada Completa, um lançamento a biscoito fino. E, Henry, já te fizeram essa pergunta 80 vezes, mas o público da Rádio MEC quer saber por que o nome Tira Poeira.
1: Bom, primeiramente, é uma honra o grupo Tira Poeira estar aqui no seu programa. Obrigado pelo convite. Parabéns pelo seu sucesso. Obrigado à plateia também. Tira Poeira... começou uns 5, 6 anos atrás, de uma forma despretensiosa, falando com meu pai no telefone lá no Sul e perguntei, tinha que colocar um nome num grupo lá, era uma outra formação até. E aí perguntei, o que tu acha de Levanta a Poeira? Tira a Poeira? Tira a Poeira é legal, acho que quase todos os nomes de choro vêm assim de uma maneira engraçada, irônica, né? E aí a gente se conheceu na Lapa, essa rapaziada toda, e aí o trabalho ficou sério. E aí o bicho pegou, né?
0: Maravilha. Então vamos ouvir o Machucando? Tira Poeira é um nome provocativo, né? Porque o grupo faz um choro, pega clássicos da música brasileira, também, no meu modo de ver, né? E faz arranjos inovadores, diferentes, né? Tirando um pouco a poeira, porque o choro é um gênero que...

atravessa o terceiro século, né? Ele começa lá no século XIX, 1860, atravessa o século XX inteiro, invade o século XXI. É a música urbana brasileira mais antiga em atividade no mundo, né? As músicas, mais ou menos, têm um ciclo, né? E o choro ele continua atravessando. Então, é por causa de grupos como o Tira Poeira que o choro permanece. Ele vai mudando de linguagem, e o choro hoje não é o mesmo choro do Calado, lá, do Joaquim Calado, de 1860, né? Graças a grupos como vocês. Então, o papel do Tira Poeira é fundamental. Então, o nome é fantástico. Foi uma grande sacada. O Tirando a Poeira, né? Como o Haroldo Costa falou lá no show do Altamiro Carrilho. Vamos lá? Machucando?

0: Estamos apresentando o programa Roda de Choro ao vivo, aqui na Rádio MEC. Esse foi o Choro Machucando. Samuel de Oliveira, um primeiro era gaúcho, você de Santa Catarina. Como é que vai o choro lá, nas bandas do Sul?
1: É, vai bem, vai bem.
0: Você é lacônico igual o Caio Márcio, né? Faz uma pergunta enorme. E aí, Caio, tudo bem? Como é que foi o lançamento? Foi bem. Foi legal. Mas o grupo se encontrou e conta essa história. Ah, uma história engraçada, né? Então é uma maravilha para o entrevistador. Vocês vão tocar o que agora?

0: Acho que a gente vai tocar Chega de Saudade, é isso?
1: Vamos lá? Chega de Saudade. Tom Jobim, Vinícius de Moraes, um clássico, que aliás o Tom Jobim escreveu esse clássico pensando no Jacó do Bandolim, né? Descobriram a partitura do Chega de Saudade e tinha lá a mão do Tom Jobim, né? Dizendo que a música tinha sido escrita, inspirada no Jacó, né? Por isso é que o Jacó do Bandolim, naquele disco de 1968, com Elisete Cardoso, ao vivo, né, no Teatro João Caetano, com o Zimbo Trio, Elisete, ele toca o Chega de Saudade junto com o Zimbo Trio, porque ele soube que o Tom Jobim, isso no meio da Bossa Nova, depois da Bossa Nova, né, imagina o Jacó, que era um cara todo ligado ao passado, um tradicionalista, um pesquisador e tal. A Bossa Nova para ele foi um fenômeno, né, uma coisa muito moderna para ele. Ele, quando soube que o Tom tinha escrito Chega de Saudade, ele começou a tocar, e é belíssima a gravação dele. Tem um improviso junto com o pianista, realmente barato a gente ouvir o Jacó tocando Bossa Nova, e com improviso. Aí você vê que a Bossa Nova foi feita mesmo porque ele traz para o choro, né? Faz um arranjo todo swingado de Bossa Nova com choro, genial, porque era um músico, antes de mais nada, um músico excepcional, né? Espetacular, genial, né? Vamos lá? Thank you.

0: está ouvindo o programa Roda de Choro, ao vivo, aqui da Rádio Mac. Acabamos de ouvir um clássico, Chega de Saudade. E agora vamos ouvir o Feijoada Completa, que é o nome do disco que o Tira Poeira está lançando pela Biscoito Fino, para falar do nome, porque a escolha do Tira Poeira, Fábio Nin, que é o nosso entrevistado aqui, que vai falar tanto quanto o Samuel, não é isso?
1: Será? Tudo bem? Boa tarde a todo mundo. Feijoada Completa, acho que é um disco, um nome que resume o CD, né? Que a gente botou aí nessa feijoada que pode ser, pode vir choro, pode vir música internacional, né? A gente gravou duas músicas estrangeiras, né? Assim, e tem Milton Nascimento, tem Dominguinhos, tem Gilberto Gil. Então, assim, acho que a Feijoada Completa é um nome que simboliza isso aí. Agora, tudo temperado pela maneira do Tira Poeira tocar, né? Isso que dá a unidade, né? A gente acaba que um conhece já o outro como toca a sonoridade, né? Então, na hora de fazer os arranjos, a gente pensa já como o grupo vai tocar, e isso dá esse molho na feijoada.
0: Maravilha. Então, vamos ouvir o Feijoada Completa, do Chico Buarque, um clássico também, onde ele dá a receita, a letra da receita de uma feijoada, certinho.

0: Tá ouvindo o programa Roda de Choro, ao vivo, que é da Rádio Mac, grupo Tira Poeira. Acabamos de ouvir o Feijoada Completa, uma música do Chico Buarque, do grupo Tira Poeira, lançado pela Biscoito Fino. Caio Márcio, aquelas respostas longas, por favor. Vamos tentar, né? O grupo, eu notei que o grupo não traz partituras, né? Vocês não estão consultando nada, nenhum papel. Normalmente os grupos de choro têm um repertório mais ou menos escrito e tal, que é muita coisa. E eu observo também que as músicas têm muitas convenções, né? Vocês fazem muito, tem muito detalhe durante o arranjo. Isso significa que vocês ensaiam muito? Não, tem, quantas não. horas de ensaio?
1: É tudo feito na hora mesmo aqui.
0: Quantas horas de ensaio? Como é que é a rotina do grupo em relação a estudo e ensaio?
2: Olha, esse... Entendeu? Então, esse disco foi um pouco diferente do processo do primeiro. O primeiro disco a gente ensaiou muito, a gente teve épocas que a gente se encontrava todo dia, assim, para meio que para criar mesmo a linguagem, a identidade do grupo. É, mas esse disco a gente teve que fazer diferente porque o Sérgio ano passado estava morando fora do Brasil, né? Estava morando em Paris, né? E a gente teve pouco tempo assim relativamente para aprontar o disco. Então os arranjos foram feitos diferentemente do primeiro disco, que foi tudo coletivo. Nesse aí cada um assinou um arranjo e a gente fez as partituras mesmo. Cada um estudou e tal, se encontrou e aí ensaiou perto da gravação, assim, duas semanas antes a gente preparou o disco.
0: Maravilha. Vamos ouvir o Receita de Samba, uma música do Jacó do Bandolim, que tem tudo a ver com o programa de hoje, né? Falamos do Jacó lá no Chega de Saudade, né? E agora, e esse samba do Chico Buarque, agora para culminar no Receita de Samba, que também é um clássico do Jacó do Bandolim. Vamos lá?

0: Estamos apresentando o programa Roda de Choro, hoje com o grupo Tira Poeira ao vivo, aqui na Rádio MEC. Acabamos de ouvir esse clássico do Jacó do Andolim, Receita de Samba. Queria registrar aqui que nessa música arrebentou uma corda do bandolim e o nosso Henry Lentino trocou a corda. Ninguém percebeu. E na anterior arrebentou uma outra corda. Ele também trocou. Até o final do programa ele vai trocar todo o encordoamento do instrumento.
1: Aquela história famosa do Paganini, né? Que ele serra as cordas, vai tocar no rei. Fiz a mesma coisa. Só que, só que não convenceu muito.
0: Você é tão bom trocando cordas como tocando bandolim. Rápido, a verdade.
1: Hold. Sou bom hold.
0: Muito bom. Bom, Sérgio Krakowski, agora é com você. Todo mundo já falou. Falou? Mais ou menos, né? Assim. Você foi estudar um ano em Paris, foi música? O que foi? Foi passear?
2: Então, fui estudar computação musical. Eu faço um doutorado em computação musical. E é isso.
0: Fala, continua. O que é computação musical?
2: Pois é, eu tô tentando desenvolver alguns softwares para interagir com o computador tocando pandeiro. E esse é um trabalho que eu faço já há um tempo, antes da ideia desse disco. Inclusive, eu comecei a estudar os estilos de música eletrônica, assim, e aí cheguei no funk. Isso é uma coisa que... Eu cheguei, enfim, no funk carioca, que me interessou muito pela batida assim, do funk, especificamente porque o funk, ele também teve muito... veio de uma batida americana, mas ele, justamente com os DJs daqui, ele misturou a batida do maculelê e batidas muito brasileiras. Então, se criou o tamborzão de hoje em dia, que é uma batida muito brasileira também, né? Aí me interessei por isso e resolvi, inclusive, ir atrás de DJs de funk. Descobri o Sunny Pitbull, que é uma figura incrível, assim. Um cara que saca muito de música. E aí resolvi propor para a galera de gravar, inclusive, um funk instrumental no disco. Então a gente tem o Morro Não Tem Vez, que é uma mistura aí de funk com choro. Que foi uma experiência que a gente teve. E o Sunny foi um dos convidados. A gente teve também... Outros três convidados importantíssimos nesse disco. Foram pessoas assim, muito importantes para a gente. A gente teve a Maria Bethânia, que convidou a gente para o Brasileirinho, que a gente fez, enfim, uma faixa no Brasileirinho, no CD e no DVD. Então, ela está cantando no nosso disco, ela está cantando Gente Humilde. A gente também teve a Olivia Haim, que é uma figura importantíssima também para a história do grupo. A gente fez uma turnê com ela. Ela está cantando Valsa de Eurídice no disco. E agora a gente vai tocar o Atrás da Porta, que no disco a gente teve a honra de receber o Lenine, que também tocou com a gente num show.
0: Maravilha. Atrás da Porta é uma música a primeira parceria do Chico Buarque com o Francis Heimer. Música muito bonita, gravada pela Elis Regina, linda. Vamos lá?

0: Esse é o grupo Tira Poeira, ao vivo aqui na Rádio MEC, no programa Roda de Choro, apresentando seu último CD, Feijoada Completa. Olha, vocês estão de parabéns, sensacional esse arranjo, essa interpretação. Nunca pensei que essa música, que tem uma letra tão poderosa, pudesse emocionar tanto sozinha, né? Sem a letra. Parabéns. Estamos no final do programa, falta uma música, dá tempo, temos que pular uma. Falta, que é o programa ao vivo, né? Hora de começar, hora de terminar, não tem jeito. Então, se escolher aí, entre as duas que sobraram, que é o Carioquinha e Consolação, né? Carioquinha do Valdir Azevedo, Consolação do Baden e do Vinícius. Carioquinha, para terminar? Então. Então. Vamos lá, então. É, Consolação. Qual? Quer um pouquinho mais do disco novo? Então vamos fazer o Consolação do Baden, do Vinícius. Vamos lá? Quero apresentar outra vez o grupo fantástico, Tira Poeira, Henri Lentino, nosso gaúcho aqui. Fábio Nin, no violão de sete cordas. Sérgio Kraskovski, no pandeiro. Caio Márcio, no violão. Samuel de Oliveira, no sax. Músicos maravilhosos.
1: A gente vai falar depois alguma coisa?
0: Pode. Fale agora, o cálice para sempre.
1: Então, melhor falar agora. Então, mais uma vez, obrigado. Tá? O nome do grupo aqui, o Tira Poeira, agradece a oportunidade. É uma honra. Sempre que tiver uma brechinha aí, conta com a gente.
0: Tá bom.
1: Valeu.
0: Tá bom.
1: Obrigado a vocês todos. Obrigado, rapaz da técnica lá. Obrigado a todos os ouvintes da Rádio MEC. Parabéns, Rádio MEC.
0: Isso aí.
2: Tira Poeira, né?
0: É, Tira Poeira.
1: Disco novo aí, Tira Poeira, isso aí.
0: Exatamente, o Feijoada Completa. É uma honra a gente poder receber um grupo desse ao vivo, porque rádio é isso, a gente faz ao vivo que faz história, né? Tocar o disco é legal, mas melhor ainda é fazer ao vivo. Daqui a 50 anos a gente vai ouvir os acertos, os erros, a emoção dos músicos aqui no palco da Rádio MEC. É muito, muito bom para vocês que fazem, principalmente para a gente que está aqui do outro lado ouvindo. Vamos lá no Consolação?
2: Vamos.

0: Vamos apresentar o programa Roda de Choro ao vivo com o grupo Girapoeira, o Som Carlito. Muito obrigado a todos que vieram comparecer aqui no auditório da Rádio MEC. Sente meu forte abraço e até o próximo Roda de Choro.
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2: Seis horas e um minuto.

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1: Bom dia! Nesta edição do Áurea Música, vamos apresentar um programa intitulado Entre o Sagrado e o Profano, mostrando o contraste e o diálogo entre a música litúrgica e música destinada aos salões e teatros. Iniciamos com Sonata do Rosário número 1, em Ré menor, A Anunciação, de Heinrich Ignaz Franz von Bieber. Rachel Podger, violino. Martin Svitkevich, órgão. Jonathan Manson, viola da gamba. David Miller, teorbo.

0: Sonata do Rosário número 1, em Ré menor. A Anunciação, de Heinrich Ignaz Franz von Bieber. Rachel Podger, violino. Martin Svitkiewicz, órgão. Jonathan Manson, viola da gamba. David Miller, teorbo.
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0: Abertura Le Carnaval Mascarade, de Jean-Baptiste de Lully. Conjunto Café Zimmermann, regência de Pablo Valetti.

0: abertura Le Carnaval Mascarado, de Jean-Baptiste de Lully, conjunto Café Zimmermann, regência de Pablo Valete.
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0: Cantata Gott hilf mir, Buchs WV34, de Dietrich Buxtehude. Órgão Olivier Fortin, Vox Luminis e Ensemble Masque, sob a regência de Lionel Meunier.

0: Cantata Gott hilf mir, Buchs W34, de Dietrich Buxtehude. Órgão Olivier Fortin, Vox Luminis e Ensemble Masque, sob a regência de Lionel Meunier.
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0: Concerto Grosso número 4, em Ré Maior, Opus 6, de Arcangelo Corelli. The English Concert, regência de Trevor Pinnock.

0: Elevation H408 de Marc-Antoine Charpentier. Solistas, Violaine Le Chenavec, Etienne Bazola e Lucile Richardot. Ensemble et Correspondance, sob a regência de Sébastien Dosset.
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0: Duas danças polonesas de Georg Philipp Telemann. Orquestra Czasow Zarazy.

0: Duas danças polonesas de Georg Philipp Telemann. Orquestra Czasów Zarazy.
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1: Sete horas e dois minutos.
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1: Muito bom dia a todos e um excelente sábado para todos nós. Estamos no 8 de agosto de 2026. Eu sou o Tony Villani. Ficamos juntos hoje até o meio-dia. Você ouve agora a primeira suíte do livro de peças para viola da gamba e baixo contínuo, de Couperin, violas Jordi Salval e Ariane Moret, cravo, Don Koopman.

0: Primeira suíte do livro de peças para viola da gamba e baixo contínuo de Couperin. Violas Jordi Savan e Ariane Moretti e o cravo Tom Cobain.
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3: O diretor Brian De Palma, criador de clássicos como Carrie, A Estranha e Scarface, vai contar com pelo menos dois brasileiros na equipe de seu próximo filme, Doce Vingança. O diretor de fotografia, Pedro Sotero, que trabalhou em Bacurau e Aquários, e a figurinista Cláudia Kopke, de Ainda Estou Aqui e Tropa de Elite. O filme Doce Vingança é um projeto antigo do diretor. Chegou a ser anunciado em 2018 com Wagner Moura no papel principal, mas nenhum nome do elenco foi confirmado até agora.
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0: Muito bom dia a todos, são 7 horas e 30 minutos. Estamos de volta agora com Christe Adoramus Te, de Claudio Monteverdi. Taverne, Consorte and Players, a direção de Angel Parrott.

Christe adoramuste gi Claudio Monteverdi Tavernal Consort and Players a direção de Andrew Parrott. 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Concerto de Brandeburgo, número 4, em Sol Maior, de Bach. Conjunto Voices of Music, a direção de Hanek van Prodigy.

Concerto de Brandemburgo, número 4, em Sol Maior, de Bach, conjunto Voices of Music e a direção de Hanneke van Proeslijk. Rádio MEC 748. Abertura da ópera Scipione de Georg Friedrich Händel, conjunto L'Étoile Lyrique e a direção de Christophe Rosset.

0: Abertura da ópera Scipioni de Georg Friedrich Händel, conjunto L'État Henri Lyrique e a direção de Christophe Rousset. 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
3: Tiago de Melo, poeta da floresta, do homem e da utopia.
4: O poema Os Estatutos do Homem é um dos mais conhecidos textos de Tiago de Melo. Aqui o escutamos em uma versão registrada no programa Encontro Marcado, da TVE Rio de Janeiro, gravado na década de 1980.
5: Os Estatutos do Homem. Artigo 1º. Fica decretado que agora vale a verdade, que agora vale a vida, e que de mãos dadas trabalharemos todos pela vida verdadeira. Artigo 2. Fica decretado que todos os dias da semana, inclusive as terças-feiras mais cinzentas, têm direito a transformar-se em manhãs de domingo. Artigo 3. Fica decretado que a partir deste instante haverá girassóis em todas as janelas, que os girassóis têm direito a abrir-se dentro da sombra e que as janelas devem permanecer o dia inteiro abertas para o verde, onde cresce a esperança. Artigo 4. Fica decretado que o homem nunca mais duvidará do homem, que o homem confiará no homem como a palmeira confia no vento, como o vento confia no ar e como o ar confia no campo azul do céu. Parágrafo único. O homem confiará no homem como o menino confia em outro menino. Artigo 5. Fica decretado que os homens estão livres do jugo da mentira. Nunca mais será preciso usar a couraça de palavras nem a armadura de silêncio. O homem se sentará à mesa com o seu olhar limpo, porque a verdade passará a ser

0: vida antes da sobremesa. Artigo 6. Fica estabelecida durante 10 séculos a prática sonhada pelo profeta Isaías. E o lobo e o cordeiro pastarão juntos, e a comida de ambos terá o mesmo gosto de aurora. Fica decretado, por definição, que o homem é um animal que ama e que, por isso, é belo. Muito mais belo do que a estrela da manhã. Fica estabelecido o reinado permanente da justiça e da claridade. E a esperança será uma bandeira generosa, para sempre desfraldada na alma do povo. Fica estabelecido que o pão de cada dia tenha no homem o sinal do seu suor, mas que tenha sempre o quente sabor da ternura. Fica decretado que a maior dor sempre foi e será sempre não poder dar amor a quem se ama, sabendo que é a água que dá à planta o milagre da flor. Fica permitido a qualquer pessoa, a qualquer hora da vida, o uso do traje branco. Fica decretado que nada será proibido. Tudo será permitido. Inclusive brincar com os rinocerontes e caminhar pelas tardes com uma imensa begônia na lapela. Parágrafo único. Só uma coisa fica proibida: amar sem amor. Fica decretado que o dinheiro nunca mais poderá comprar o sol das manhãs vindouras. Expulso do grande baú do medo, o dinheiro se transformará numa espada fraternal para defender o direito de cantar e a festa do dia que chegou. Artigo final. Fica proibido o uso da palavra liberdade, a qual será suprimida de todos os dicionários e do pântano enganoso das bocas. A partir deste instante, a liberdade será algo vivo e transparente, como um fogo, um rio ou como a semente do trigo. E a sua morada será sempre o coração do homem.
1: Tiago de Melo, de 1926 ao infinito.
0: Que eu escrevo para quem acredita na possibilidade da transformação. Eu escrevo para quem tem esperança.
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2: Bom dia a todos, 8:02. Estamos de volta agora com Moderato da Sonata para Piano Forte número 3 em Si Bemol Maior de John Gath. Solista Gary Cooper de Vision Ensemble, a direção de Pavlo Beznosiuk.

Impromptu, número 4, em Lá bemol maior, de Schubert, com Philippe Cassard ao piano. Rádio MEC 8:21. Minueto da Sinfonia, número 39,

0: Allegro moderato da sonata número 6 em Ré maior, Les Délices de la Solitude, de Michel Corrette, violoncelos Michael Kessler e Miranda Wilson. Rádio MEC, 8h30, hora de previsão, mas previsão do tempo, de acordo com o clima-tempo, Rio de Janeiro terá algumas nuvens e névoa ao amanhecer, noite com poucas nuvens. Temperaturas mínima e máxima 20 e 31 graus, a umidade relativa no ar 98%. E o sol começou a brilhar às 6h24 e fecha o expediente às 17h34. Por isso, aproveite bem o seu dia.
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3: Um encontro pouco comum na música instrumental marca o lançamento de Inventos, novo álbum do acordeonista Marcelo Caldi com o trompetista Silvério Pontes. O disco reúne 10 faixas autorais e inéditas, com forte presença do choro e participações de grandes instrumentistas brasileiros, como Alexandre Caldi, Carlos Malta, Daniela Spielmann, Marco Suzano, entre outros. Inventos já está disponível nas plataformas digitais. Do Rio de Janeiro, Jansen Campos, para a Rádio MEC, clássica e atual.
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2: Muito bom dia a todos, 8h33. Estamos de volta agora com a sonata número 3 em Dó maior, Opus 8, número 3, de Beethoven, piano, Daniel Barenboim.

0: Sonata número 1 em Fá maior, sonata número 3 em Dó maior, opus 2, número 3 de Beethoven. Ao piano, Daniel Barenboim. 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
0: Muito bom dia a todos, são 9:02, estamos de volta com a sonata número 1 em Fá maior para quarteto de sopros de Rossini. Luca Reverberi, fagote, Giovanni Picciati, clarineta, Massimo Mercelli, flauta e Stefano Pignatelli, na trompa.

Sonata número 1 em Fá maior para quarteto de sopros de Rossini, fagote Luca Reverberi, clarineta Giovanni Picciati, flauta Massimo Mercelli e trompa Stefano Pignatelli. Rádio MEC, clássica e atual. 9:15. Introdução e variações sobre Nel cor più non mi sento, di Paisiello di Paganini. Violino Leila Iosefovitz.

0: Introdução e variações sobre Nel cor più non mi sento di Paisiello di Niccolò Paganini, violino Leila Iosifovich. Rádio MEC, são 9h27. As retiradas da caderneta de poupança superaram os depósitos em 7,15 bilhões de reais no mês de julho desse ano, segundo relatório divulgado nesta sexta-feira pelo Banco Central. No mês, foram aplicados 370,76 bilhões de reais, enquanto os saques somaram 377,92 bilhões de reais. E na comparação com junho deste ano, tanto depósitos quanto retiradas recuaram.
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3: A exposição Carmen Portinho, Modernidade em Construção, revisita a trajetória de uma das grandes pioneiras do modernismo brasileiro. Engenheira, urbanista e militante feminista, Carmen

0: Homem foi central na luta por direitos, cultura e liberdade no século XX. A mostra reúne documentos, obras e instalações que dialogam com seu legado. Em cartaz no Man Rio, até 23 de agosto. Do Rio de Janeiro, Jansen Campos para a Rádio MEC, clássica e atual.
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5: São 9h30, muito bom dia a todos, estamos de volta agora com a abertura. A filha do regimento de Donizetti, orquestra do Royal Opera House, Covent Garden, regência de Richard Boninger.

Abertura de A Filha do Regimento de Donizetti, Orquestra do Royal Opera House, Covent Garden, a regência de Richard Boninga. Rádio MEC 937. Duas valsas em Lá bemol maior, opus 69/1, e em Dó sustenido menor, opus 64/2 de Chopin. Piano, Maria Josefina Mignone.

Duas valsas, em Lá bemol maior, opus 69, barra 1, e em Dó sustenido menor, opus 64, barra 1, de Chopin, e ao piano Maria Josefina Mignoni. Rádio MEC, clássica e atual, são 9h46. Valsa do Imperador, opus 437, de Johann Strauss Filho, Orquestra Popular de Viena e a regência de Alfred Schultz.

Valsa do Imperador, Opus 437, de Johann Strauss Filho, Orquestra da Ópera Popular de Viena, regência de Alfred Schultz. 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
0: Falando com Verso.
2: No jardim do castelo desse bruxo, d'asas d'ouro e olhos verdes de dragão, tu és, à beira de um lilás repuxo, um grande lírio de ouro e de açafrão. Transformado em pavão por esse bruxo, vivo te amando em tardes de verão, dentre as rosas e os pássaros de luxo, do jardim desse bruxo castelão. Tenho medo que um dia o jardineiro, mas nunca estou bem certo do canteiro, há de colher-te, ó minha flor tafu, porque ele sabe que em manhã serena, não suportando a ausência da açucena, há de morrer esse pavão azul.
0: Isocígenes Costa, Pavão Azul, por Neide Arcanjo. 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
5: 10h02, uma excelente manhã de sábado para todos. Nós estamos de volta agora com Reverie e Caprice, Opus 8 para violino e orquestra de Berlioz, violino Itzhak Perlman e Orquestra de Paris, regência de Daniel Barenboim.

Pela Rádio MEC, Reverie e Caprice, Opus 8, para violino e orquestra de Berlioz. Violino Itzhak Perlman, Orquestra de Paris. A regência de Daniel Barenboim. 10 e 10. Folha de álbum, Opus 117, de Felix Mendelssohn. Daniel Barenboim ao piano.

Fule Dalbum, de Felix Mendelssohn, com Daniel Barenboim ao piano. Rádio MEC 10:15. Grande dueto de John Thomas, do Jarvis Lippmann.

0: Já volto. Balé completo em três cenas, festa na aldeia, a casa e a rainha do baile de Camille Saint-Saëns, orquestra de Queensland, a regência de Andrew Morelia.
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0: Bom dia a todos, 11h37, chegamos ao final do Manhã Mac FM, o idílio de Siegfried, de Wagner, em transcrição em piano, Glenn Gould.

0: Encerrando Manhã Mac FM de hoje, o Idílio de Siegfried, de Wagner, numa transcrição também ao piano de Glenn Gould. Muito obrigado pela sua audiência. Eu sou o Tony Villani, agradeço a sua audiência e volto na próxima segunda-feira às 10 horas da manhã. Até lá.
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0: Meio-dia e dois, a seguir, Bling Bling Blong.

nova temporada do Blim Blim Blom traz as mais recentes aventuras de Skandor, o gênio da música. Mas ele não é um gênio da música como Bach, Mozart, Beethoven, Carlos Gomes ou Villa-Lobos, mas um gênio mesmo, com lâmpada e tudo. Chama-se Skandor e é um amante da música. Por isso, ele realiza apenas um desejo para o sortudo que encontra a lâmpada onde ele vive. E tem que ser um desejo exclusivamente musical. Afinal, ele só aparece para quem gosta de música de verdade. Não só para músicos, mas para qualquer pessoa que goste muito, mas muito de música. Já pensou se você achasse a lâmpada de Skandor? Qual seria o seu desejo? Enquanto você pensa, vamos saber qual será o desejo da pessoa que hoje encontrará a lâmpada maravilhosa onde mora Skandor, o gênio da música. Música.

No nosso episódio anterior, o maestro André Cardoso conheceu o compositor Johannes Brahms. Se você tivesse a chance de encontrar uma lâmpada mágica, o que você pediria? Enquanto você pensa, vamos ver quem vai cruzar o caminho de Skandor, o nosso gênio da música!

0: Vocês já ficaram na escola depois que todo mundo foi embora? É meio diferente, silencioso demais. Mas se a escola for a de música da UFRJ, pode ser que tenha um maestro no meio do caminho, pensando em voz alta.
1: Curioso. Quanto mais eu estudo Brahms, mais perguntas aparecem.
0: Até onde eu sei, isso é normal. Brahms, além de muito famoso pelas suas composições, também arranjou tempo para deixar gerações inteiras de músicos intrigadas.
1: E pensar que chamavam Brahms de romântico tardio.
2: Tardio, eu não sei, mas romântico é indiscutível.
0: Sabe, eu acho que é um problema enorme que nem todo convidado possa ouvir a musiquinha. Se ouvissem, saberiam que tem gênio chegando.
1: Você me assustou.
2: Eu peço desculpas.
1: Tá, tudo bem. Desculpe, você é aluno? Se quiser alguma informação, a secretaria é pra lá.
2: Não, eu não sou aluno.
1: Professor é que não é.
2: Também não, mas preciso dizer uma coisa.
1: O quê?
2: Eu já perdi a conta de quantas vezes a minha fofinha escolheu alguém aqui na porta. Que mania dos músicos de frequentarem a mesma escola? Parece até o Conservatório de Paris. Todo mundo estudou lá.
0: Mas onde você queria que eles estivessem? Na hípica?
1: Bom, acho normal os músicos frequentarem a escola de música. E afinal, quem é você?
2: Esses detalhes ficam para depois. Mas eu preciso fazer outra observação.
0: Lá vem.
2: A fofinha sempre teve um gosto refinado. Aliás, ela também é uma romântica inveterada.
1: A fofinha? Desculpe, quem é a fofinha? Sua filha?
2: Não, a lâmpada. Embora tenhamos uma amizade tão bonita que somos família um para o outro.
1: Ah, sim, isso é ótimo. Mas a lâmpada é romântica?
2: Nós dois somos.
0: O escândalo também não ajuda. Agora o André vai ter certeza que ele é maluco.
2: Ora, por quê?
1: Porque o quê?
0: Esqueceu que a maioria não me ouve?
2: Ah, é. Mas tudo bem, vamos adiante. O que eu queria dizer é que a minha fofinha e eu passamos horas ouvindo Brahms.
1: Espere. Como você sabe em quem eu estava pensando?
2: Porque eu também sou um gênio romântico incurável.
1: Não sei por quê, mas essa frase me preocupa.
2: Ora, não precisa. O romantismo é uma excelente companhia.
1: Depende da definição.
2: Bom, no caso, eu estou falando de sinfonias grandiosas, melodias riquíssimas, dramas profundos.
1: Sem a busca pela perfeição formal e a obediência às regras rígidas?
2: Exato!
1: Ah, então você gosta mesmo de Brahms. Dá pra notar.
2: Muito. Embora ele tivesse um temperamento um pouco mais complicado do que o meu.
0: Isso não parece muito difícil. Você é um gênio simples.
2: Obrigado pelo apoio.
0: Extravagante, dramático, mas simples.
2: Ah, obrigado?
0: Meio teatral. Um pouco exagerado.
2: Tá bom. Já deu pra entender.
1: Mas espere, você ainda não respondeu quem é.
2: Tem razão. Uma falha gravíssima da minha parte. Meu nome é Skandor e sou o extraordinário, o requintado e o incomparável gênio da música. E romântico também.
1: Aham, claro. É nisso que dá deixarem a porta para o passeio aberta.
2: É, como assim?
1: Bem, olha, você há de convir que essa história está muito mal contada.
2: Mal contada?
1: Sim. Você apareceu do nada dizendo que a lâmpada é romântica e agora está me dizendo que é um gênio.
2: Exatamente. Você entendeu?
1: Pelo menos você parece seguro de si.
2: Séculos de prática.
0: Eu diria milênios.
2: Mas agora que eu já me apresentei, é a sua vez.
1: Ué, um gênio como você não sabe a resposta?
2: Sei, mas é preciso seguir certos rituais de boa educação.
1: Sim, mas... Ah, bem, o que custa, né? Eu sou o André. André Cardoso.
2: Maestro?
1: Sim.
2: Muito prazer, maestro.
1: O prazer é meu. Mas e qual é exatamente a função de um gênio da música?
2: Realizar desejos musicais, um por pessoa.
1: Desejos musicais? Você realmente é tipo um gênio das mil e uma noites?
2: Parecido, só que foram 999.
1: 999 o quê?
2: Noites.
1: E por que disseram que foram mil e uma?
2: Soa melhor, né? Mas então, o desejo...
1: Eu posso pedir qualquer coisa?
2: Isso mesmo. E considerando que você estava pensando em Johannes Brahms desde o começo desse episódio, acho que já sei qual será o seu.

0: Bom, seria fascinante conversar com ele. Saber como trabalhava, como compunha.
1: Excelente escolha.
0: Espera, você está falando sério?
1: Eu nunca estive tão sério.
2: Eu posso atestar.
0: E como exatamente isso vai funcionar?
1: Do jeito tradicional.
0: De que jeito tradicional?
1: Ai, você faz perguntas demais.
0: É, já me falaram isso.
1: Guarde algumas perguntas para o Brahms.
2: E antes que André pudesse protestar...
0: Hein?
2: Quando André abre os olhos, percebe que está numa rua larga, cercada por construções elegantes. As carruagens passam. Homens de cartola conversam apressados. E o frio é muito maior do que no Rio de Janeiro.
0: Meu Deus!
2: Ele observa as roupas, de outra época, abismado.
0: Estamos em Viena? Skandor? Skandor?
2: Não havia nenhum gênio por perto para responder.
0: Muito engraçado. Fui abandonado na Europa do século XIX.
2: Enquanto tenta entender onde está, André observa o movimento da rua, até que um senhor muito elegante se aproxima.
3: Perdão, senhor. O senhor parece perdido.
0: Um pouco.
3: Imagino que não seja daqui.
0: Acertou.
3: Posso ajudá-lo?
0: Talvez. Isto é Viena?
3: Viena? Não, meu caro. Hanover.
0: Hanover?
3: Exatamente.
2: André tenta disfarçar a surpresa. Não funciona.
0: Hanover. Claro.
3: O senhor não parece muito convencido?
0: Digamos que eu esperava outra cidade.
3: Curioso. E o que o trouxe aqui?
0: Essa é uma excelente pergunta.
3: Muito bem. Nesse caso, eu lhe explico. Dentro de alguns minutos, Johannes Brahms subirá ao palco daquele teatro.
2: Só então André percebe o movimento à sua volta. Carruagens chegando, pessoas bem vestidas. Uma certa animação no ar.
3: Ele vai apresentar uma nova obra. Seu primeiro concerto para piano e orquestra. O próprio Brahms estará ao piano.
0: Não pode ser.
3: E se o senhor continuar parado aqui, perderá o início.
2: O homem elegante começa a andar depressa. Muito depressa.
0: Espere.
3: Estamos atrasados.
0: Quem é o senhor, afinal?
3: Hans von Skandorfer.
2: Logo vi.
0: Muito prazer, eu acho.
3: O prazer é meu. Agora, depressa!
2: Os dois seguem pela calçada, desviando das carruagens e da multidão que se reúne diante do teatro. Na entrada, Hans tira dois ingressos do bolso.
3: Aqui estão. Primeira fila seria exagero. Escolhi lugares excedentes, mas discretos.
0: Incrível. Foi uma sorte encontrá-lo.
3: Na verdade, foi a fofinha que escolheu.
0: Skandor? Sabe, eu bem que suspeitei.
3: Em que momento?
0: No von Skandorfer.
2: Isso porque ele nunca ouviu os outros nomes que Skandor inventa.
0: Mas o bigode está convincente. Eu nem o reconheci.
3: Obrigado. Foi um elogio muito importante para mim.
2: Eles entram no teatro enquanto a plateia ocupa os últimos lugares.
0: Espere, em que ano estamos?
3: 1859.
0: E Brahms vai tocar piano?
3: Sim.
0: Incrível. Quando pensamos em Brahms, costumamos imaginar o compositor mais velho, vivendo em Viena, escrevendo as grandes sinfonias.
3: E, no entanto, aqui está ele, ainda jovem, ainda tentando descobrir qual será o seu lugar na música.
2: Talvez seja estranho pensar nisso, mas os grandes compositores também tiveram um começo.
0: E eu vou assistir a isso, com a regência de Joseph Joachim. Que privilégio!
2: E o concerto começa.

0: Bravo! É impressionante.
1: Ele é. A música é divina. Mas então, valeu a viagem?
0: Muito mais do que isso. É extraordinário ouvir essa obra aqui, neste momento, com o próprio Brahms ao piano.
2: Por alguns instantes, André ainda parece um pouco confuso, como alguém que acabou de sair de um sonho.
0: Pensar que esse concerto atravessaria gerações, que músicos do mundo inteiro continuariam tocando essa obra.
1: E você achou que eu traria aqui para uma visita comum?
0: Confesso que não imaginava algo dessa dimensão.
1: Mas olha, eu sou um gênio da música. Eu tenho uma reputação a zelar.
2: Uma reputação construída ao longo de... quantas noites mesmo?
1: 999.
2: Você contou?
1: Não.
2: Então como sabe que foi isso mesmo?
1: Estatística.
2: Eu nem sei porque ainda pergunto.
0: Mas e agora? Vamos aos bastidores?
1: Não.
0: Então, como eu vou conhecer o Brahms?
1: Teremos uma visita particular.
0: Particular?
1: VIP. E, aliás, estamos atrasados.
0: Mas ele ainda nem saiu.
1: Apenas confia no seu gênio, vá.
0: Nós vamos para onde?
1: Para daqui a alguns anos.
2: Quando abre os olhos, André percebe imediatamente que desta vez acertou a cidade.
0: Agora é Viena.
1: Sim.
0: E você está aqui.
1: Preferiria que eu estivesse em outra parte?
0: Só estou confirmando. Afinal, você me largou sozinho em Hanover.
1: E isso rendeu uma ótima história.
2: Eles estão em 1893, 34 anos depois do concerto. Diante deles, uma rua elegante e uma casa belíssima.
0: Então é aqui que Brahms vive?
1: Sim, estamos nos últimos anos da vida dele.
0: Curioso, acabamos de ver um jovem compositor tentando conquistar seu espaço. Agora...
1: agora estamos prestes a visitar um homem que já conquistou tudo isso.
0: E como funciona essa tal visita VIP?
1: Como todas as boas visitas, começa com música.
0: Vamos a algum recital?
2: De repente, ao longe, algumas notas começam a surgir. Um piano, uma melodia delicada, íntima.
0: Espere. É o Intermezzo Opus 118, número 2.
1: Muito bem.
0: É ele?
1: O que você acha?
0: Não pode ser.
1: Você está duvidando de um gênio da música? Fico até ofendido, hein?
2: André não responde imediatamente. Fica apenas escutando, ainda sem acreditar.

0: Isso foi. Nem sei que palavra poderia dizer o que foi. Talvez íntimo. A essa altura esperava encontrá-lo cercado de gente.
1: Bem, sim, ele é famoso, mas ainda é um compositor. A fama faz barulho, mas a composição costuma acontecer no silêncio.
0: Tem razão. E até Johannes Brahms deveria ter dias banais, com melhor música que a maioria, mas devia.
1: Isso é. Vamos tocar a campainha?
2: Já vai. Hans?
3: O homem diante deles já não é o jovem pianista de Hanover. Os cabelos e a barba estão grisalhos, o rosto parece cansado, mas os olhos têm um brilho gentil.
2: Que surpresa, velho amigo.
1: Espero que seja das boas, Johannes.
2: Sempre bom ver uma cara conhecida. Mas entre, entre. Vejo que está acompanhado. Não vai me apresentar seu amigo?
1: Claro, esse é o André Cardoso, maestro brasileiro e grande admirador da sua obra.
0: É uma honra conhecê-lo, Sr. Brahms.
2: Brasileiro?
0: Sim.
2: Receio saber muito pouco sobre o Brasil.
1: É normal, mas sabe, eu acho que você gostaria muito.
0: Sim, temos compositores muito talentosos por lá. Alberto Nepomuceno, Henrique Oswald, Leopoldo Miguês.
2: Confesso que não conheço nenhum deles. Desculpe, eu vivo um pouco recluso. Só saio vez ou outra para algum concerto no Musikverein. Mas, por favor, sentem-se, fiquem à vontade.
0: Obrigado, maestro.
2: Imagine, não é todo dia que recebo visitas vindas de tão longe.
0: Sabe, é muito interessante vê-lo assim em casa, um grande compositor famoso, celebrado, e levando uma vida tão,
2: Banal?
0: eu ia dizer, normal.
1: André imaginava uma vida mais agitada.
2: Acho que já tive agitação suficiente por uma existência inteira.
3: André observa a sala. Livros, partituras, algumas lembranças espalhadas pelos móveis. E no centro de tudo, o piano.
0: É curioso imaginar que tantas obras nasceram aqui.
2: Não, não, nem todas nasceram aqui. Algumas começaram no meio das caminhadas, outras em viagens, e algumas insistiram em aparecer quando eu queria descansar.
1: As melodias.

0: Começou exatamente onde Beethoven parou.
1: Brahms abaixa os olhos, um pouco constrangido.
2: Dizem muitas coisas, meu amigo, você sabe.
3: Há quem chame sua primeira sinfonia de A Décima de Beethoven.
2: Ah, essa história outra vez.
0: Ah, não gosta da comparação?
2: Admirei Beethoven durante toda a minha vida. Mas durante anos tive a impressão de que todos esperavam que eu escrevesse a continuação de algo que já estava completo.
0: A obra de Beethoven?
2: Exato.
3: E ainda assim, o senhor criou uma voz muito própria.
2: Espero que sim. Embora eu suspeite que os músicos do futuro terão algo a dizer sobre isso.
0: O que, por outro lado, também quer dizer que a sua música vai atravessar séculos.
2: Tanto assim, já não sei.
0: Você sabe o que penso da sua música, meu velho amigo. Ela será imortal.
2: Eu sei, Hans. É sempre bom ter amigos que nos admiram, mesmo que eles demorem uma eternidade para vir me visitar.
0: Coisas da vida. Você disse que vive recluso. Não anda vendo seus amigos?
2: Cada vez menos.
3: E o senhor sente falta deles?
2: Muito, muito. Especialmente do Robert Schumann.
1: Ao ouvir esse nome, André se lembra imediatamente da amizade entre os dois compositores.
2: Já faz muitos anos, mas certas ausências não aprendem a envelhecer.
0: E Dona Clara tem visto?
2: Também menos do que eu gostaria.
3: Ela toca muitas obras suas, não é?
2: Sim. Desde a morte de Robert, Clara sempre foi muito generosa comigo. Talvez mais do que eu mereço.
0: Meu amigo, não existe isso de merecer. Quando se fala de amizade, os amigos apenas nos amam, simples assim.
3: E a amizade de vocês parece daquelas em que um inspira o outro. Eu sempre gostei muito das variações sobre um tema de Schumann.
0: É uma homenagem muito bonita.
2: Escrevi aquela obra há muito tempo.
3: E dedicou a Clara, não foi?
2: Sim, e sabe, essa conversa me deixou com saudade de minha amiga.
0: O que me parece motivo mais do que suficiente para uma pequena apresentação particular.
2: Uma apresentação?
0: Olha, Johannes, não é todo dia que recebemos visitantes brasileiros vindos de muito longe.
1: Brahms lança um olhar curioso para Scandor, como se suspeitasse que há algo estranho naquela frase, mas deixa passar.
2: Bem, se realmente querem...
1: Ele se senta ao piano. Por um instante, ninguém fala. É quase como se tudo... Os pássaros, o vento, a rua ficasse em suspenso, esperando o maestro. E ele começa a tocar. Não uma composição simples, mas a história de uma amizade.

0: As últimas notas desaparecem lentamente pela sala.
1: É magnífico. Uma linda homenagem.
2: Ah, obrigado, obrigado. Talvez essa seja uma das funções da música. Guardar aquilo que não queremos esquecer.
1: Obrigado a você, maestro, por tanta beleza, tanto sentimento.
2: Sentimentos às vezes são demais, não são?
3: Sim, mas uma vida sem eles seria uma tragédia.
2: Engraçado, Hans. Nunca havia notado.
3: O quê?
2: Que você, no fundo, é um romântico.
1: Incurável.
0: Eu sempre soube.
3: É que, no fim das contas, a música ainda é sobre pessoas. E por mais grandiosa que seja, e além disso...
1: O quê?
3: Também somos todos românticos incuráveis.
0: E foi assim que o maestro André Cardoso conheceu o compositor alemão Johannes Brahms. Quem será o próximo a encontrar a lâmpada mágica de Skandor? Para saber, só no próximo episódio de Blim Blam Blom!
4: No programa de hoje, ouvimos as seguintes obras de Johannes Brahms. O primeiro movimento do Concerto para Piano e Orquestra número 1, com a Orquestra de Cleveland, sob regência de George Sell, tendo como solista Rudolf Serkan. O Intermezzo Opus 118, número 2, tendo ao piano Nelson Freire, e as variações sobre um tema de Schumann, tendo ao piano Wolfram Schmidt Leonard. No papel de Johannes Brahms, o ator Charles Miara.

0: programa Blim Blam Blom é uma criação de Tim Rescala.
1: A radionovela O Gênio da Música é escrita por Estefânia de Azevedo e tem sonoplastia de Silas Mendes.
0: Tem Lionel Fischer no

0: papel de Skandor, o gênio da música.
1: E tem a narração de Maria Vitória Abdenur.
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1: Participe do nosso programa e escreva para a nossa ouvidoria no e-mail ouvidoria@ebc.com.br.
0: Ou ainda enviando mensagem pelo WhatsApp ou Telegram para o número 99710-0537, DDD 21.
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6: A exposição Carmen Portinho, Modernidade em Construção, revisita a trajetória de uma das grandes pioneiras do modernismo brasileiro. Engenheira, urbanista e militante feminista, Carmen foi central na luta por direitos, cultura e liberdade no século XX. A mostra reúne documentos, obras e instalações que dialogam com seu legado. Em cartaz no Man Rio, até 23 de agosto. Do Rio de Janeiro, Jansen Campos para a Rádio MEC, clássica e atual.
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10: Treze horas e 3 minutos.
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11: Doze Danças Alemães, KV 586 de Mozart, Orquestra de Câmara Tafelmusik, Regência Bruno Weil. Pedido de Rafael Noronha, no Leblon, no Rio de Janeiro.

0: 12 Danças Alemães, KV 586 de Mozart, Orquestra de Câmara Tafelmusik, Regência Bruno Weil. Pedido de Rafael Noronha, no Leblon, no Rio de Janeiro.
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1: Petrusca, três movimentos. De Igor Stravinsky, piano e Efman Brofman. Pedido de Maria José Carvalho da Glória, no Rio de Janeiro.

0: Petrushka, três movimentos, de Igor Stravinsky, piano e Efimen Brofman, pedido de Maria José Carvalho da Glória, no Rio de Janeiro.
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0: Finale e Allegro, do Quinteto em Lá Maior, Opus 81, de Dvorak. Quarteto Ensemble, pianista Miriam Ramos. Pedido de João Ribeiro do Meyer, no Rio de Janeiro.

0: Quinteto em Lá Maior, Opus 81, de Dvorak. Quarteto em Ensemble, pianista Miriam Ramos. Pedido de João Ribeiro do Meyer, no Rio de Janeiro.
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0: Carinhoso, de Pixinguinha e João de Barro, com a Orquestra Petrobras Sinfônica, a direção de Silvio Barbato. Pedido de Rodrigo Vieira, de Niterói, no Rio de Janeiro.

0: Carinhoso, de Pixinguinha e João de Barro, com a Orquestra Petrobras Sinfônica, direção de Silvio Barbato. Pedido de Rodrigo Vieira, de Niterói, no Rio de Janeiro.
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0: 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Até o próximo programa.
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6: A FGV Arte apresenta a exposição Eu Chorei Rios, Arte dos Povos Originários da América. A mostra reúne artistas de diferentes territórios da América Latina, como Ailton Krenak, Cláudia Andujar, Dayara Tucano e Denilson Baniwa, com pinturas, fotografias, esculturas e instalações. Em cartaz até 20 de setembro na Galeria FGV Arte, que fica na Praia de Botafogo. Do Rio de Janeiro, Jansen Campos para a Rádio MEC, clássica e atual.
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0: 14:05.
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0: Alessandro, suíte de balé, de Gluck, música antiga de Colônia, regente Reinhard Goebel.
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0: Concerto para trompa e orquestra número 3 em Mi bemol maior, K447, de Mozart. Trompa Dale Clevenger, Orquestra de Câmara Franz Liszt, direção de Janusz Hola.

0: Concerto para trompa e orquestra número 3 em mi bemol maior, K447 de Mozart. Trompa Dale Clevenger. Orquestra de câmara Franz Liszt, direção de Janusz Rolla.
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0: Sonata número 28, em Lá Maior, opus 101, de Beethoven. Piano, Charles Rosen.

0: Sonata número 28, em Lá Maior, opus 101, de Beethoven. Piano, Charles Rosen.
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0: Sinfonia em Sol Menor, Zwickau, Inacabada, de Robert Schumann. Orquestra revolucionária e romântica, sob a regência de John Elliott Gardner.

0: Sinfonia em Sol Menor, Zwickau, Inacabada, de Robert Schumann, orquestra revolucionária e romântica, sob a regência de John Eliot Gardner.
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0: Polonese número 6, em Lá bemol maior, Opus 53, de Chopin. Piano, Marta Argerich.

0: Polonaise, número 6, em Lá bemol maior, opus 53, de Chopin. Piano, Marta Argerich.
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0: Quatro impressões de Jacques Offenbach, violoncelo Guido Schiffen, orquestra da Rádio WDR de Colônia, regentes David de Villiers e Gerhard Oskamp.

0: Quatro Impressões, de Jacques Offenbach. Violoncelo Guido Schiffen. Orquestra da Rádio WDR de Colônia. Regentes David Villiers e Gerhard Oskamp.
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4: Fantasias, fotografias, vídeos e adereços revelam os bastidores e a força cultural dos bate-bolas, uma das tradições mais marcantes do carnaval carioca. A exposição Clóvis, o rosto detrás da máscara, mostra o trabalho das turmas e valoriza as histórias que nasceram nos subúrbios do Rio. A exposição fica em cartaz na Biblioteca Parque Estadual, no centro, com entrada gratuita. Do Rio de Janeiro, Jansen Campos para a Rádio MEC, clássica e atual.
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1: Dezesseis horas e 4 minutos. 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
0: Danças Eslavas, Opus 46, de Dvorak. Orquestra Sinfônica da Rádio da Baviera, regente Rafael Kubelik.

0: Danças Eslavas, Opus 46, de Dvorak. Orquestra Sinfônica da Rádio da Baviera, regente Rafael Kubelik.
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0: Trio com piano em Sol menor, Opus 15, de Smetana. Violino, Nadia Mierskog. Violoncelo, Peter Adams. Piano, Yoshiko Endo.

0: trio com piano em sol menor opus 15 de Smetana, violino Nadia Mierskog, violoncelo Peter Adams, piano Yoshiko Endo.
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0: Sinfonia número 2 em Ré maior, opus 73, de Brahms. Orquestra Filarmônica de Israel, regente Zubin Mehta.

0: Sinfonia número 2, em Ré maior, opus 73, de Brahms. Orquestra Filarmônica de Israel, regente Zubin Mehta.
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0: Scherzo, opus 42, número 2, em Dó menor, de Tchaikovsky. Violino, Itzhak Perlman, Debbie Road Ensemble, regente Lawrence Foster.

0: Scherzo, Opus 42, número 2, em Dó menor, de Tchaikovsky. Violino, Itzhak Perlman. Debbie Road Ensemble, regente Lawrence Foster.
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2: Dezoito horas e 2 minutos.
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4: Duas melodias em arranjo para piano solo, de Robert Stolz. Piano Robert Stolz.

0: duas melodias em arranjo para piano solo, de Robert Stolz. Piano Robert Stolz.
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0: Máscara Azul. Highlights da opereta de Fred Raymond. Heinz Hope e Ernest Kutz, tenores, e ainda Erika Kott e Sari Barabas, sopranos, coro do teatro de Gärtnerplatz de Munique, Orquestra Sinfônica Graunke, regência de Karl Michalski.

0: Kutz, tenores, e ainda Erika Kott e Sari Barabas, sopranos, coro do Teatro de Gärtnerplatz de Munique, Orquestra Sinfônica Graunke, regência de Karl Michalski.
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1: Margeado, primeiro longa de ficção do diretor Diego Zon, acompanha a migração de uma comunidade após o rompimento de uma barragem de lama tóxica. Rodado no Espírito Santo e protagonizado por Danilo Andrade, com participação de Antônio Pitanga, Margeado estreia no cinema Ponto Cine, em Guadalupe, no dia 30 de julho e fica em cartaz até 12 de agosto. Do Rio de Janeiro, Jansen Campos para a Rádio MEC, clássica e atual.
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No Caderno de Música de hoje, celebramos os 215 anos de nascimento do compositor francês Ambroise Thomas, um dos principais representantes da ópera francesa do século XIX. Nascido em Metz, em 5 de agosto de 1811, Ambroise Thomas cresceu em uma família de músicos. Ainda criança, se destacou como pianista e violinista e, aos 17 anos, ingressou no Conservatório de Paris. Ele estudou piano, harmonia e composição com alguns dos principais professores franceses e, em 1832, conquistou o prestigiado Grand Prix de Rome. O prêmio lhe garantiu 3 anos de estudos na Villa Medici, sede da Academia Francesa em Roma, onde o compositor aprofundou sua admiração por Mozart e Beethoven, recebeu o incentivo de Hector Berlioz e escreveu suas primeiras obras de música de câmara antes de retornar a Paris e dedicar-se definitivamente ao teatro musical. Vamos iniciar o programa com um trecho do Quarteto de Cordas em Mi Menor, Opus 1, de Ambroise Thomas, com o The Daniel String Quartet.

Ouvimos um trecho do quarteto de cordas em Mi menor, opus 1, de Ambroise Thomas, com o The Daniel String Quartet. A estreia de Ambroise Thomas na ópera aconteceu em 1837, com La Double Échelle, que foi elogiada por Berlioz pela vivacidade e pelo humor. Vieram depois títulos como Les Caïds, Les Songes d'une Nuit d'été e Raymond, que consolidaram sua reputação na opéra comique. Ao mesmo tempo, Thomas iniciou uma longa carreira no Conservatório de Paris, tornando-se professor de composição em 1856, tendo entre seus alunos nomes como Jules Massenet, Georges Enesco e Théodore Dubois. De Ambroise Thomas, ouviremos a abertura da ópera Raymond, na interpretação da Orquestra Sinfônica da Rádio Nacional da União Soviética, sob a regência de Gennady Rozdestvensky.

Ouvimos a abertura da ópera Raymond, na interpretação da Orquestra Sinfônica da Rádio Nacional da União Soviética, sob a regência de Gennadi Rozdestvensky. O grande momento da carreira de Ambroise Thomas chegou na década de 1860. Em 1866, ele estreou a ópera Mignon, baseada em Goethe, que rapidamente se tornou um dos maiores sucessos da ópera cômica, ultrapassando 1.000 apresentações. 2 anos depois veio Hamlet, inspirada na tragédia homônima de Shakespeare. A obra chamou atenção pela riqueza

riqueza dramática da orquestração e pelo uso inovador do saxofone na partitura, tornando-se outro marco da ópera francesa no período. Vamos seguir o programa com um trecho da ária A Vous, mes amis, uma das

and Singers e a Orquestra Filarmônica de Londres, sob a regência de Antônio de Almeida. Em 1871, Ambroise Thomas assumiu a direção do Conservatório de Paris, sucedendo Daniel Auber. Como administrador, ampliou o ensino de solfejo, leitura à primeira vista e prática orquestral. Ao mesmo tempo, ficou conhecido pela postura conservadora, defendendo a tradição operística francesa e resistindo à influência de compositores como Wagner, César Franck e Gabriel Fauré. Depois de Hamlet, o compositor se dedicou principalmente ao ensino e à administração, compondo poucas obras até sua morte, em 12 de fevereiro de 1896. Embora sua música tenha sido pouco executada durante boa parte do século XX, Ambroise Thomas voltou a ser valorizado nas últimas décadas. Pesquisadores destacam sua habilidade para caracterizar musicalmente os personagens, a elegância de sua escrita vocal e o refinamento de sua orquestração. Hoje, especialmente graças às frequentes remontagens de suas óperas, seu nome recupera o lugar de destaque entre os grandes compositores da ópera francesa do século XIX. Vamos encerrar o programa com a abertura da ópera Mignon, de Ambroise Thomas, com a Orquestra Filarmônica da BBC, sob a regência de Jean-Pascal Tourtelier.

Ouvimos um trecho da cena da loucura de Ofélia, da ópera Hamlet, de Ambroise Thomas, com Johnny Anderson no papel de Ofélia, o Ambroise

com a abertura da ópera Mignon de Ambroise Thomas, interpretada pela Orquestra Filarmônica da BBC, sob a regência de Jean-Pascal Tortelier, encerramos mais um Caderno de Música. A edição de hoje teve a apresentação de Sidney Ferreira, com roteiro e produção de Karina Amorim. Agradeço por sua companhia e até o próximo programa. 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
4: Dezenove horas e 2 minutos.
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No Música e Músicos do Brasil de hoje, nós vamos homenagear o saxofonista, flautista, compositor, arranjador e também produtor musical, Léo Gundermann, que completa 70 anos nesse mês. Dono de uma carreira que atravessa mais de 4 décadas, ele ajudou a aproximar a música instrumental do grande público e se tornou uma das principais referências do jazz brasileiro, transitando

Quando com naturalidade entre a música popular e a música de concerto. Seja muito bem-vindo, o seu nosso convidado, Música e Músicos do Brasil, começa agora. Nós vamos iniciar o programa com o álbum intitulado Origens, lançado em 2011. Ouviremos a Fantasia para sax soprano, de Villa-Lobos, em redução para sax e piano, com Léo Gandelman no sax e Estela Calde ao piano.

Ouvimos a Fantasia para saxo soprano, Jeitô Villa-Lobos, interpretada de forma única por Léo Gandelman no sax e Stella Gaudi ao piano. Léo Gandelman nasceu no Rio de Janeiro em 10 de agosto de 1956 em uma família de músicos. Filho do maestro Henrique Gandelman e da pianista Salomeia Gandelman, ele iniciou seus estudos ainda na infância e, aos 15 anos, já se apresentava como solista da Orquestra Sinfônica Brasileira. Mais tarde, estudou saxofone, composição e arranjo na Berklee College of Music nos Estados Unidos e, ao retornar ao Brasil, rapidamente se tornou um dos músicos de estúdio mais requisitados do país, participando de centenas de gravações. Em carreira solo, iniciada em 1987, Léo Gandelman consolidou uma linguagem inspirada no jazz e na música brasileira, vendendo mais de 500 mil discos instrumentais, algo bastante raro para a época. O seu álbum Solar, de 1990, ultrapassou a marca de 100 mil cópias e se tornou um dos maiores sucessos da música instrumental brasileira. Deste álbum, nós vamos ouvir as faixas Solar e Pequenos Grãos, de Léo Gandelman e William Magalhães, e a interpretação de Léo Gandelman e convidados.

Ouvimos Solar e Pequenos Grãos, de Léo Gandelman e William Magalhães, e a interpretação foi de Léo Gandelman e convidados. Ao longo de mais de 4 décadas de carreira, Léo Gandelman dividiu estúdios e palcos com alguns dos maiores nomes da música brasileira, entre eles Gilberto Gil, Milton Nascimento, Gal Costa e Chico Buarque, além de artistas internacionais. Ele também se apresentou em importantes festivais de jazz e realizou temporadas no lendário Blue Note de Nova York, passando por países da Europa, Ásia e América Latina. O músico foi eleito por 15 anos consecutivos o melhor instrumentista brasileiro do Prêmio Diretas da Música. Além disso, recebeu prêmios da PCA e o Prêmio TIM e o título de Doutor Honoris Causa pela Universidade de Brasília. Na sequência, nós vamos conferir um pouco mais do álbum intitulado Origens, concerto para sax e piano, que traz uma síntese da trajetória de Léo Gandelman, revisitando a sua formação musical. Ouviremos Brejeiro, de Ernesto Nazaré, e Gaúcho, Corta-Jaca, de Chiquinha Gonzaga, Léo Gandelman no sax alto e Maria Tereza Madeira ao piano.

Ouvimos Brejeiro, de Ernesto Nazaré, e Gaúcho, Corta-Jaca, de Chiquinha Gonzaga, com Léo Gandeman no sax alto e Maria Tereza Madeira ao piano. Léo Gandeman também construiu uma trajetória marcante como solista de orquestras. Em seu repertório figuram obras como A Fantasia para Saxofone e Orquestra, de Heitor Villa-Lobos, o Concertino para Saxofone, de Radamés Inátaly, e além de peças de Claude Debussy e Jacques Ibert. Ao longo da carreira, ele se apresentou com importantes orquestras brasileiras e estrangeiras e gravando, em 2006, um álbum inteiramente dedicado à obra de Radamés Inátaly para saxofone, vencedor do Prêmio TIM de Melhor Disco Instrumental. Deste álbum intitulado Radamés e o Sax, nós vamos ouvir um trecho de Brasiliana número 7 de Radamés Inátaly, na interpretação de Léo Gandeman e músicos convidados.

Ouvimos um trecho de Brasiliana, número 7, de Radamés e Nátaly, e a interpretação de Léo Gandelman e convidados. Reconhecido pelo virtuosismo e pela versatilidade, Léo Gandelman se tornou um dos raros músicos brasileiros capazes de ocupar com igual destaque os palcos do jazz, da música popular e da música de concerto. Nós vamos finalizar essa pequena homenagem aos 70 anos de aniversário de Léo Gandelman com Quatro Estações da Floresta do Amazonas, de Heitor Villa-Lobos, Léo Gandelman no sax e Maria Tereza Madeira ao piano. Os movimentos são Veleiros, Cair da Tarde, Canção de Amor e Melodia Sentimental.

0: Tivemos então quatro canções da Floresta do Amazonas, de Heitor Villa-Lobos, Léo Gandelman no sax e Maria Tereza Madeira ao piano. E assim encerramos mais um Música e Músicos do Brasil, hoje celebrando os 70 anos de Léo Gandelman, um dos grandes nomes da música instrumental brasileira. Muito obrigado pela sua companhia e até o próximo programa. E como sempre, eu espero por você. Até lá.
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2: Intérpretes brasileiros. Lício Bruno.

O baixo barítono carioca Lício Bruno deu os primeiros passos na música vocal e erudita, cantando em corais e madrigais. Depois, iniciou o estudo do canto erudito com o tenor chileno Victor Olivares, com quem estudou por mais de 13 anos. Com a professora Leda Coelho de Freitas, Lício conheceu um vasto repertório de música de câmara e ópera.

Lício é intérprete de diferentes gêneros, como óperas, operetas, missas e oratórios, além do repertório sinfônico e camerístico.

0: O cantor foi dirigido por nomes como Amir Haddad, Sérgio Brito, Carla Camurati, entre outros. Também colaborou com diversas orquestras e regentes, incluindo Isaac Karabtchevsky, Roberto Mikzuk e Marin Alsop. Membro da ópera estatal húngara entre 1998 e 2000, cantou em Budapeste, Itália, Espanha, Alemanha, Suíça, Colômbia, Argentina, Dinamarca e Malásia. No Brasil, atua nos principais teatros de ópera e salas de concerto do país.
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1: Trouble, de João Carlos Assis Brasil, com o próprio João Carlos Assis Brasil.

0: Agora é Cinza, de Bid Marçal com Antônio Adolfo. Antes Trouble, música e interpretação de João Carlos Assis Brasil.
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0: Baía de São Francisco, de Felipe Poli, com Adriano Gifone Trio.

0: Luísa, de Papito com Nó em Pingo d'Água. Antes, Bahia de São Francisco, de Felipe Poli, com Adriano Gifone Trio.
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0: Somos Todos Um, música e interpretação de Carol Panese.

0: Cainan, de Edu Ribeiro, com Edu Ribeiro, Toninho Ferragutti e Fábio Peron. Antes, Somos Todos Um, música e interpretação de Carol Panese.
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0: Mulher Rendeira, de Zé do Norte, com o Quarteto Geral.

0: Bujudinha, de Valdir Azevedo com Valmar Amorim. Antes, Mulher Rendeira, de Zé do Norte, com o Quarteto Geral.
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0: Uma Rosa para Ela, música e interpretação de Jorge Cardoso.

0: Tropical, de Geraldinho Alvarenga, com o Sarau Brasileiro. Antes, Uma Rosa para Ela, música e interpretação de Jorge Cardoso.
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0: Subindo ao Céu, música e interpretação de Canhoto da Paraíba.

0: Gostosinho, de Jacó do Bandolim, com o grupo Achuí. Antes, Subindo ao Céu, música e interpretação de Canhoto da Paraíba.
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3: Olá, ouvintes das rádios Nacional e MEC. Eu sou Renata Lima e este é o Bate-papo com a Ouvidoria, o espaço de escuta cidadã da Empresa Brasil de Comunicação.
4: Eu sou Edson França. Nesta edição, vamos conversar sobre o Agosto Lilás, uma campanha nacional dedicada à conscientização e ao enfrentamento da violência contra as mulheres.
5: E eu sou Gal Bastos. Mais do que lembrar uma data, a campanha convida à reflexão sobre diferentes formas de violência que ainda fazem parte da realidade de muitas mulheres.
3: Algumas são visíveis, outras acontecem de forma silenciosa.
5: O Agosto Lilás nos convida a essa reflexão, mas esse compromisso precisa ser permanente, porque respeito, dignidade e direitos não têm data no calendário.
4: O Agosto Lilás mobilizou diferentes veículos da Empresa Brasil de Comunicação. Programas como Alô Fronteira, Tarde Nacional Brasília, Viva Maria e Caminhos da Reportagem ampliaram o debate com diferentes olhares.
3: Quando se fala em violência contra a mulher, muitos pensam primeiro na agressão física, mas o ciclo costuma começar antes em pequenas violências que controlam, silenciam e ferem a dignidade.
5: Essa abordagem está presente no programa Alô Fronteira, da Rádio Nacional. A defensora pública Jéssica Cristina mostra como a violência psicológica pode anteceder outras formas de agressão.
6: Você não pode sair com essa roupa, não quero ver você mais com essas suas amigas, não gosto dela. Ai, não suporto mais a sua mãe, não tenho paciência para a sua mãe. Você não é capaz de trabalhar, tudo que você faz é errado, você não sabe fazer nada, você não presta para nada. Então, são vários artifícios que são usados ali na violência psicológica.
4: Reconhecer essas situações é o primeiro passo para interromper ciclos que muitas vezes permanecem invisíveis por muito tempo.
3: Entrevistas produzidas pela Empresa Brasil de Comunicação mostraram que nem todo conflito caracteriza assédio.
4: O Guia Lilás, elaborado pela Controladoria Geral da União, explica que humilhações repetidas, constrangimentos, isolamento, comentários discriminatórios ou microagressões não devem ser naturalizados.
5: Em entrevista ao Tarde Nacional Brasília, a advogada Kátia Vita destaca a importância de reconhecer relações abusivas e oferecer apoio sem julgamentos.
7: Hoje a mulher, ela está se cuidando, ela está indo para a academia, ela faz várias reuniões, ela tem várias oportunidades e muitas vezes o homem não está sabendo lidar com essa situação. Além dela se prejudicar, né, ela apanhar, ela sofrer, ainda sobra para os filhos que nada tem a ver com isso, né? Então, se você tem um familiar que está passando por isso, não julgue. Dê o seu abraço e pergunta como eu te ajudo.
3: No programa Caminhos da Reportagem, a informação se transforma em orientação quando a coordenadora-geral do Ligue 180, Ellen dos Santos Costa, explica como o serviço acolhe e encaminha mulheres em situação de violência para a rede de proteção.
8: Qualquer mulher, independente da sua idade, da sua condição, ela pode ligar que a gente vai passar para ela essa informação e mostrar para ela os canais ou os caminhos que ela pode seguir para romper com esse ciclo.
3: Além da cobertura jornalística, a Empresa Brasil de Comunicação conta com instâncias permanentes dedicadas à construção de ambientes de trabalho baseados no respeito e na prevenção da discriminação.
5: Em entrevista ao programa Revista Brasil, a coordenadora do Comitê Proequidade de Gênero e Raça da Empresa Brasil de Comunicação, Mara Régia, lembrou que promover a igualdade significa enfrentar preconceitos.
9: É muito importante que a gente tenha como princípio, e que faz, inclusive, a espinha dorsal do Proequidade, a promoção da cidadania, o combate à discriminação no acesso, na remuneração, na ascensão e na permanência no emprego de mulheres negras, indígenas e LGBTs.